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1: Rádio Cidade de Vitória. 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
2: 6 horas. Repita. 6 horas.
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1: A todo homem que procede retamente, eu mostrarei a salvação que vem de Deus. Senhor Jesus, por este sinal da cruz, envolve a todos nós, nossos familiares e bens, no teu amor, no teu poder e no teu sangue, para que o inimigo não nos possa prejudicar. Que caia sobre nós o precioso sangue de Cristo e lave nossos pecados. Proteja-nos de qualquer ataque espiritual, emocional e físico e nos guarde de toda a influência do maligno. Pelo sinal da Santa Cruz, livrai-nos Deus nosso Senhor dos nossos inimigos. Em nome do Pai, do Filho e do Espírito Santo. Amém. Queridos irmãos, queridas irmãs, bom dia na paz do Senhor Jesus, no amor de Maria e no fogo abrasador do Espírito Santo. E na alegria, mais uma vez estarmos aqui, você que abriu a porta do seu coração para que Jesus possa entrar, porque Ele está sempre na porta, né? Lá em Apocalipse, se não estou enganado, 3, não me lembro o versículo, né? Eis que estou à porta e bato. Então Ele está à nossa porta, e quando nós abrimos a porta para Ele entrar, nós somos felizes, porque abrimos a porta para o Senhor, o Salvador, o Libertador, entrar em nossa vida e fazer aquilo que é melhor para nós, como entrou na casa de tantas pessoas, né? Então hoje o Senhor entra na sua casa porque você, no seu livre-arbítrio, disse: Senhor, pode entrar, a casa é tua, né? Vem ficar conosco neste novo dia que amanhece. E é nessa alegria, já rezando o Ângelo do Senhor, uma oração muito importante, muito importante, às 6 horas da manhã, às 12 horas e às 6 horas da tarde. E eu quero colocar aqui o seu manequinho de arraial, Raimundo Vicente Martins, Lucinda Cruz Martins, Iracema Santos Maciel, Senhorinha Fernandes e Ribamar, Terezinha de Jesus Lima e família, Zacarias e Marinete de Gameleira, Santana do Marajá, Socorro Abreu e família, Marinalva de Jesus Garro Sarmento, André Marinho e Janilde de Souza Chaves, Francisca Quaresma Gama, Sônia e Antônio da Vila Palmeira, Raimundo Félix Cardoso, Miguel Boaneges Cardoso, Rosalvino Jaime, Evarista Almeida, Dico Boré e família, Francisco Xavier de Boa Vista, Clarice Silva Guzmão, Gilvan de Nazaré Rodrigues.

Sarmento, Livramento Souza Vieira, Deusima Souza, Iracema, de Jesus Souza, Rosa dos Santos, Maria Luísa Santos do São Félix, Carlinhos do Povoado São Lizinho Cajari, Beatriz de Juncal 2 Arari, Vital e Helena, Beatriz de Pixuna, Santo Iles e Família de Bonfim Arari, Antônio Valdeci Maciel de Arapari, Alcindo e Cristiane, Bispo e Graça, Professora Sandra, Jaime Pires, Rosa Chaves Pires, José Raimundo Pinto, Maria Pinto, Ana Lúcia Pinto, Nauro Pinto Júnior, José Raimundo Pinto II, Professora Suelita, Professor Moraes, Chagas Maria e Família de Jussarauzinho, Jussara e Família, Pastoral da Misericórdia, Maria José e Família do São Félix, Raimunda Coelho Bogeia, Elismar e Família do Povoado Melo, Raimundo Maciel de Pontal Arari, Francisca Brito e Vadeco, Augusto e Cota do Jacaraí, Cassiano Lisboa, Isadora Alves Marinho, Professora Sônia Pestana, Francisca Alves, José Rodrigues Raposo, Rosa da Graça Marinho e Família, Desterro Marcial e Família de Jussarauzinho, Seu Mano do São Félix, Damiana Lopes Barbosa, Antônia Brandão de Sumaúma, Marilene Zeca e Família de Vila Nova, Rosaneira Coelho e Família de Vila Nova, Antônia Rosa Jardim, Valdirene Maciel Chaves, José Raimundo Chaves, Maria Antônia Maciel Chaves, Jovenilha Almeida, Povoado Arroz, Nunu do Povoado São Benedito, Veríssimo de Nazaré Coelho, Maria José Brito, Nicinho, Aristotelina e Família de Tabocal, Marinúbia Cirqueira, Justina Santos Sanches, Francisca Velez Coelho, Ana Lúcia Santos Pereira, Adelaide Ferreira, Zé de Loura de Arirana, Isabel de Arirana, Daia de Arirana, José Moraes e Raimunda de São Luizinho. Assim nós colocamos no colo de Nossa Senhora e de Jesus, né? Ela que intercede junto a seu filho como intercedeu nas bodas de Caná, quando faltou vinho, ela percebeu que faltou vinho. Ainda não era nem a hora de Jesus, mas ela acreditou que Jesus ia realizar um milagre. Nossa Senhora, nós colocamos agora também, mãezinha, a senhora que percebe. Colocamos cada patrocinador do programa Momento de Meditação, a família Jorge Moisés da Silva, o Nonato que se encontra aqui também, todos os funcionários desta Rádio Cidade. E nós colocamos pedindo que a senhora interceda pelas necessidades de cada família, cada patrocinador, né? Então agora nós vamos rezar o Ângelo confiando na intercessão de Nossa Senhora. O anjo do Senhor anunciou a Maria e ela concebeu do Espírito Santo. Ave Maria, cheia de graça, o Senhor é convosco. Bendita sois vós entre as mulheres, bendito é o fruto do vosso ventre, Jesus. Santa Maria, Mãe de Deus, rogai por nós, pecadores, agora e na hora de nossa morte. Amém. Eis aqui a serva do Senhor, faça-se em mim segundo a vossa palavra. Ave Maria, cheia de graça, o Senhor é convosco. Bendita sois vós entre as mulheres, bendito é o fruto do vosso ventre, Jesus. Santa Maria, Mãe de Deus, rogai por nós, pecadores, agora e na hora de nossa morte. Amém. E o Verbo se fez carne e habitou entre nós. Ave Maria, cheia de graça, o Senhor é convosco. Bendita sois vós entre as mulheres, bendito é o fruto do vosso ventre, Jesus. Santa Maria, Mãe de Deus, rogai por nós, pecadores, agora e na hora de nossa morte. Amém. Rogai por nós, Santa Mãe de Deus, para que sejamos dignos das promessas de Cristo. Oremos. Infundi, Senhor, em nossas almas a vossa graça, para que, conhecendo pela mensagem do anjo a encarnação de vosso Filho bem-amado,

por todos os séculos dos séculos. Amém. Glória ao Pai, ao Filho e ao Espírito Santo, como era no princípio, agora e sempre, por todos os séculos dos séculos. Amém. Glórias ao Pai, ao Filho e ao Espírito Santo, como era no princípio, agora e sempre, por todos os séculos dos séculos. Amém. Santo anjo do Senhor, meu zeloso guardador, se a ti me confiou a piedade divina, hoje e sempre me rege, me guarda, governa, guia, ilumina. Amém. E a dona Clary, patrocinadora desse programa também, né, que se encontra em São Luís, ela pede o hino, Maria Passa à Frente. E vamos pedindo que Nossa Senhora passe à frente de todas as nossas necessidades. No YouTube, né, nós podemos procurar no canal Instituto Resid. Lá começou hoje a novena Nossa Senhora Desatadora dos Nós. Né? Que Deus nos abençoe e nos ilumine. Que Nossa Senhora nos ensina. Ela desatou o nó da desobediência e nos ensina a obedecer o Senhor. E vamos ouvir o primeiro hino, vai dedicado também a cada um que se encontra em sintonia com o programa Momento de Meditação. E o evangelho de hoje, o evangelho é de Mateus, capítulo 12, versículo 38 a 42. Vamos ouvir o primeiro hino.

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1: Mãezinha.
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2: Maria, passa à frente. E vamos fazer esta oração. Vem Espírito Santo. Faze que amemos a Escritura para reconhecer a voz viva de Jesus. Torna-nos simples e humildes para compreender os mistérios do Reino de Deus. Espírito Santo, ilumina nossas consciências e nossa inteligência para que possamos caminhar conforme a vontade do Senhor. Amém, amém, amém. Evangelho, proclamação do Evangelho de Jesus Cristo segundo Mateus. Glória a vós, Senhor. Mateus 12, versículo 38. O sinal que leva para a fé. Naquele tempo, disse Jesus, então alguns doutores da lei, alguns doutores da lei e fariseus disseram a Jesus: Mestre, queremos ver um sinal realizado por ti. Jesus respondeu: Uma geração má e adúltera busca um sinal, mas nenhum sinal lhe será dado a não ser o sinal do profeta Jonas. De fato, assim como Jonas passou 3 dias e 3 noites no ventre da baleia, assim também o Filho do Homem passará 3 dias e 3 noites no seio da terra. No dia do julgamento, os homens da cidade de Nínive ficarão de pé contra esta geração e a condenarão, porque eles fizeram penitência quando ouviram Jonas pregar. E aqui está quem é maior do que Jonas. No dia do julgamento, a rainha do sul se levantará contra esta geração e a condenará, porque ela veio de uma terra distante para ouvir a sabedoria de Salomão. E aqui está quem é maior do que Salomão. Palavra da salvação. Glória a vós, Senhor.
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2: queridos irmãos, queridas irmãs, uma pequena reflexão. O início deste texto, o sinal que leva para a fé. Jesus recusa dar um sinal para provar a sua missão, porque nenhum milagre é capaz de despertar a fé naqueles que não querem se comprometer com Jesus. Olha como é sério. Porque nenhum milagre é capaz de despertar a fé naqueles que não querem se comprometer com Jesus. O único sinal que Jesus dá é o da sua morte e ressurreição, consequência e selo da autenticidade de toda a sua missão. Nós fomos criados para voltar para Deus. Nós temos o livre arbítrio. Nós podemos escolher ou não seguir a Deus, seguir os ensinamentos de Jesus. Nós podemos, com nossa mão ou com a mão de outras pessoas, que nós podemos pedir para que abra a Bíblia e possamos ouvir a palavra de Deus, possamos ouvir os seus ensinamentos. E o Senhor dá um profundo ensinamento. Eu convido você na sua casa depois hoje, é hoje, meditar, escutar bem, pedir o Espírito Santo que venha iluminar, dar clareza, revelar a verdadeira profundidade dessa palavra que tem poder, porque é palavra de Deus, é um sopro, é a palavra que sai do coração de Deus.

pois a palavra de Jesus é a palavra de Deus, que vem para nos conduzir, nos libertar da escuridão, nos ensinar por onde devemos caminhar. Por isso hoje, nós estamos ouvindo essa palavra. E o que essa palavra, ela vem contra o que na minha vida, nas nossas vidas? O que é que ela está me dizendo? O que é que ela está me revelando? O que é que está em mim que essa palavra está vindo trazer a luz para iluminar as trevas do meu coração? A palavra de Deus, ela não sobe sem realizar aquilo que ela veio realizar. É uma verdade porque é palavra de Deus. Então, meu irmão, minha irmã, nós precisamos estar atento em buscar essa palavra. Não ficar dormindo em tudo aquilo que nós temos, que o mundo nos oferece para fazer, as preocupações e tantas coisas, né? O Espírito Santo me traz aqui a lembrança de Marta e Maria. Trabalhar é necessário? É. Mas é necessário parar e ouvir a palavra de Deus? É muito mais ainda, porque a gente vai trabalhar com mais amor, com mais vontade de realizar as coisas por amor. O trabalho vai ter mais alegria em ser realizado, mas é preciso parar e ouvir o Senhor. E você é feliz porque você está parando, você parou para ouvir a palavra de Deus. Nós paramos para ouvir o Senhor. Tem pessoas aqui que estão ouvindo que diz: eu só saio para o serviço quando eu escuto a palavra de Deus. Quando termina o programa, aí é que eu vou para o serviço. Tá certo. Mas tem pessoas que vai levando ali, né? Ouvindo no caminho do serviço, vai ouvindo também ali já no serviço, mas está ali em sintonia, né? Como diz o hino de Padre Zezinho: meu espírito está em sintonia com o Pai, né? Com a mensagem do Pai. Então, meu irmão, no Evangelho, alguns mestres da lei e fariseus pedem um sinal concreto de Jesus, buscando uma prova factual. A resposta do Senhor deixa claro que qualquer sinal será inútil para quem não quer crer. Jesus lembra o sinal de Jonas, engolido por um grande peixe, que antecipa sua morte e ressurreição. Ele também cita a rainha do sul, que viajou de longe para ouvir a sabedoria de Salomão, mostrando que a abertura ao reino supera a distância, tradições ou exigência de sinais. Lembrando aí da sabedoria de Salomão. A sabedoria de Salomão vem do Senhor, gente. Nós não podemos fazer nada de bom que não venha do Senhor. É Ele que nos inspira, pois é Ele que também, a nossa alma que está dentro do nosso corpo, ela tem sede de Deus, ela anseia pelo Deus vivo, ela tem sede da palavra de Deus, e muitas vezes nós abafamos e não queremos ouvir. Então devemos ter muito cuidado. Então que o Espírito Santo de Deus venha nos iluminar e nos libertar de toda escravidão, de toda escuridão, escravidão interior. Vem Espírito Santo, transforma-nos. Eu creio no poder da palavra de Deus, eu creio nas promessas do Senhor, porque Ele é um Deus que não mente e que realiza curas, prodígios e milagres. E quero nesse momento também, quantas pessoas não acreditam na presença de Jesus na Eucaristia, que está lá no Sacrário, que está em cada celebração, em cada Santa Missa, né? Mas tem um milagre, vários milagres que revela que Jesus está ali. Mas um também é o do padre, lá o milagre de Lanciano. Pode procurar no YouTube que você vai encontrar. Por isso, obrigado, Senhor, pela Tua presença na palavra, na Eucaristia, na partilha, na união uns com os outros. Muito obrigado, Senhor. Glorificado seja o Teu nome. Louvado seja nosso Senhor Jesus Cristo, para sempre seja louvado. Nato, quantos minutos faltam aí, meu irmão? Sim, Senhor, 6 minutos, né? Então nós temos aqui o festejo de Nossa Senhora do Perpétuo Socorro, gente, que está acontecendo aqui na beira do rio, né? Você pode olhar ali na beira do rio, que está ali a igreja. 60 anos de evangelização. Oh, glória a Deus, aleluia. E hoje, dia 20, né, os responsáveis da Legião de Maria, convidados, comunidade São Sebastião de Jaguari, Nossa Senhora das Graças, né, Jacaraí, São Raimundo Nonato de Engenho Grande e Rua Raimundo Benedito Rodrigues. E cada um de nós que somos filhos

e somos chamados a participar desse retiro espiritual, onde nós vamos nos fortalecer cada vez mais a nossa fé. Então é preciso participar com a alma, com o coração, e assim levar a transformação para nossas casas, nossas, as pessoas da nossa família. Mas a conversão começa dentro do nosso coração. Por isso que o Senhor nos reúne, para levar a sua palavra e olhar, a gente olhar dentro do nosso coração. Olha como aquela palavra tocou no meu coração. Gente, parece que aquela pessoa sabia, né? Assim que às vezes a gente diz, mas não era ele que sabia, não. É o Espírito Santo de Deus que sabe. É o Espírito Santo que estava conduzindo aquela pessoa que sabe o que nós precisamos. Por isso é que a palavra vai certinho no coração de cada pessoa. Tá bom? Deus nos abençoe e nos ilumine. E assim nós vamos finalizando esse momento com a oração. A oração que Jesus nos ensinou. E nesta oração vamos pedindo, Senhor, nesta oração, que o Senhor dissipe todo o mal que se encontra em nossas almas, em nossas vidas, em nossas casas, em nossas comunidades, Senhor. Que todo o mal seja dissipado pelo poder da oração. As muralhas cairão. Então rezemos com muita confiança. Pai nosso que estás no céu, santificado seja o vosso nome. Venha a nós o vosso reino, seja feita a vossa vontade, assim na terra como no céu. O pão nosso de cada dia nos dai hoje, perdoai as nossas ofensas, assim como nós perdoamos a quem nos tem ofendido, e não nos deixeis cair em tentação, mas livrai-nos do mal. Amém. Recebemos a bênção, o Senhor esteja conosco, Ele está no meio de nós. Que desça sobre nós a bênção do Deus que é Todo-Poderoso, Ele que é Pai, Filho e Espírito Santo. Amém. Vamos em paz e que o Senhor nos acompanhe. Graças a Deus.

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1: Rádio Cidade de Vitória informa a hora certa.
2: 6:30. Repita. 6:30.
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4: A Caixa inicia nesta segunda-feira, 20, o pagamento do Bolsa Família referente ao mês de julho para os beneficiários com o número de identificação social, o NIS, terminado em 1. Os pagamentos são realizados preferencialmente na poupança Caixa ou conta Caixa Tem. Com a conta Caixa Tem, os beneficiários podem pagar contas e fazer transferências diretamente pelo aplicativo no celular. O valor também pode ser movimentado com o cartão de débito da conta em comércios, unidades lotéricas, correspondentes Caixa Aqui, terminais de autoatendimento e agências da Caixa. Além disso, é possível realizar saques sem cartão nos terminais de autoatendimento e unidades lotéricas, utilizando a identificação biométrica previamente cadastrada em uma agência da Caixa. Para baixar os aplicativos Caixa Tem e Bolsa Família, basta acessar a loja de aplicativos do seu smartphone.
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1: Rádio Cidade de Vitória. 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
2: 6:46. Repita. 6:46.
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4: Nesta edição do Doutor Ajuda, vamos saber mais sobre doença inflamatória pélvica. A médica ginecologista doutora Denise Yanassi nos fala o que é e o diagnóstico e tratamento da doença inflamatória pélvica.
5: Olá, ouvintes! A doença inflamatória pélvica, também chamada de DIPA, é uma infecção dos órgãos reprodutivos da mulher. No geral, é causada por agentes sexualmente transmitidos. A infecção começa na vagina ou colo do útero e vai subindo pelo útero, podendo chegar até as trompas e ovários. Os principais sintomas da DIPA são corrimento purulento e mal cheiroso, dor na relação sexual de profundidade, dor no pé da barriga, sangramento fora do período menstrual e febre. O diagnóstico é realizado com uma conversa com o médico, um exame ginecológico e, às vezes, é necessário a realização de algum ultrassom, tomografia ou testes da secreção vaginal para confirmação do diagnóstico. O tratamento é feito com antibióticos. Nos casos mais leves, eles são tomados pela boca. Em casos mais graves, os antibióticos são administrados pela veia. É importante ressaltar que, caso você esteja apresentando esses sintomas, principalmente febre e dor pélvica, você deve procurar um pronto-socorro, pois deve ser tratado o quanto antes para evitar complicações.
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0: faz barulho aí, Uberlândia, que eu quero ouvir.
1: Que coisa linda, galera.

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2: 7 horas. Repita. 7 horas.
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0: Segundo!
1: Bom dia, meu povo.
0: É, valeu, Caio. Dá um abraço aí a galera boa e dizer que acertou mais uma.
1: Um abraço pra toda a galera aí, passando pra avisar que acertei mais um placar.
0: Eita, Copa do Mundo da Força do Dramático, já é a segunda caixa, né? Daqui a pouco nós vamos olhar aqui o resultado dos nomes, que os quais a gente colocou aqui, né? Eu vou estar o resisto bem aqui, ó. Caio, 1-0, Espanha. Acertou, rapaz. Agora deixa eu falar que quem tava errando, mas depois nós vamos abordar isso aqui lá no resenha, que o resenha hoje tá muito gostoso, viu, gente? Resenha hoje tá, rapaz, fique ligadinho no programa, que hoje vai ser muita coisa bacana, viu? É verdade. E agora vamos abraçando todos os nossos amigos. Alô, José Augusto, obrigado pelo carinho. Dona Maria, lá em Santa Rosa, muito obrigado. Alô, João Pedro. Alô, toda a rapaziada boa de São Luís. Alô, você de Anajatuba. Alô, Rila. Alô, Rila. Tudo bem, Rila? Muito obrigado pelo carinho de sintonia. A toda a rapaziada boa de Miranda, né? Muito obrigado. A você de Anajatuba, como eu já falei. E a galera boa de Viana, Maranhão, Abaixada, São João Batista, obrigado pelo carinho. Hoje, você quer ficar por dentro de tudo que acontece no mundo da política aqui no estado do Maranhão? Fosse você, não perdia, porque hoje está recheado, tá bom? Hoje está recheado. A resenha hoje está top, é 7:30 a resenha, viu? E Carlos Leandro, manda um abraço pra galera boa aí, meu garoto. Meu garotinho quente do forró. Manda um abraço pra toda a galera que tá sintonizado junto com a gente. Onde é que essa galera, por onde eles se estão, por onde que se encontram? Diga aí pra nós. A rapaziada boa também, mandando um abraço também. Alô, galera. Alô, você de Conceição do Lago Açul, Caio. Tem mais gente aí, Caio? Por onde é que esse pessoal anda aí? Tá aí junto com a gente?
1: Tem.

galerinha, vamos abraçando. Olha, lembrando mais uma vez, eu tive poucos, deixa eu ver aqui, foi 1, 2, 3, 4 dias atrás, conversando aí com alguém aí do governo, né? No governo do estado e do estado, em qual eu estava solicitando a esta pessoa, não sabendo muitos aí por aí, mas o radialista, ele tem uma facilidade muito grande de ter os contatos certos. E eu falando, né? Como é que poderia nosso querido governador querer uma reeleição quando, na verdade, a segurança pública está à deriva? E, surpreendentemente, foi antes de ontem, eu saí aqui na beira-rio ali, fui olhar ali onde o pessoal pesca ali e tal, fui ali ver se eu comprava um camarãozinho ali e tal. Olha lá, isso tinha polícia da Rotan aí, meu irmão, que tava tudo quanto é lado. Mas é assim, uma vez ou outra, o importante é ter constantemente, porque as famílias estão praticamente com medo de sair de casa, Nascimento. Hoje, tu vê as brincadeiras de hoje em dia, não é mais como era antes, né? A insegurança é muito grande e a gente abordou isso, esse assunto, tá? E a gente espera que mais rápido possível venha a ser solucionado, não só em Vitória do Mearim, Povoado Coque, mas como toda a cidade da Baixada. O índice de criminalidade é altíssimo. Nós estamos vivendo com momentos de crime, de indícios de crimes, como se fosse uma grande metrópole. Vitória do Mearim tem 39 mil habitantes. E tá entendendo? E aí tem que ver, governador. E daqui a pouquinho a resenha tá completa. Tá show de bola. Muito bom, muito bom. Calendro, agora são 7 horas e 12 minutos. Vamos só falar aqui da grande vaquejada que tá vindo aí no dia 8, lá no Parque São Raimundo. Tá próximo, viu, gente? 8 de agosto, lá no Parque São Raimundo, inauguração, com R$5.000 em prêmio. Lá tem também a premiação e ali tem o Índio do Piseiro, tem o cantor Donato Rios e Banda, fazendo essa festa bonita, fazendo o povo lá dançar até mais horas. E aí vamos estar junto também no dia 31, lá em Cordeiro Pio 12, 31 de outubro, fazendo a festa com a galera lá do Pio 12. Obrigado pelo carinho, que é uma sexta-feira. E no dia 16, é a vez da Parque de Vaquejada, que vai estar nos dias 14, 15 e 16, no Parque Manuel Rocha, lá num povoado Bentivi, Igarapé do Meio, realizando esta grande vaquejada com a premiação de R$12.000. R$12.000. Lá você pode ter um cavalo bom, então leve lá para testar, para ver se o cavalo sai de lá com a premiação, o vaqueiro sai feliz. É o boi, é o cavalo, é o vaqueiro, é o vaqueiro, é o cavalo, é o boi. Donato Sampaio, vamos trazer Cláudio Rios, essa música minha aí. Vamos lá, o boi, cavalo, vaqueiro, cavalo, e boi, vai, mulher, e embolado, e vamos que vamos. Aproveitando mais uma vez, também mandando um forte abraço a toda a rapaziada boa que sintoniza junto com a gente. Alô, Luiz. Alô, Luiz do Amazonas. Alô, Codó do Povoado Coca. Obrigado, alô, Ivan e o Dobril. Alô, Jânio Batalha. Alô, doutora Tassiane Posto Lauane. Alô, Borracharia Campeão. 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Alô, doutor Celto Lima. 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É verdade, forte abraço, obrigadão aí, viu, meu garoto? Obrigado, Tiago. 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Eita, Simbora, Fazenda São Sebastião. Eita, Simbora, meu povo, Simbora. Valdinara Esporte, obrigado. Vamos trazer música.

Fica Cláudio Rios, a primeira de hoje. Tony César, Brito Rocha. Alô, bom dia, garoto. Tony, pai, divulga aí a... O quê? O Douglas de Cachoeira. Divulga o quê, meu preto velho? Bola aí pra nós. Então, bora, amor!

rapaz, eu tava olhando uma cena bem louca, bem, bem doida. O cara tava cantando lá no mercado, tu olhou aquela cena lá, lá dentro do mercado. É, aí o cara diz, quem, qual é o nome do, qual é o verso? Quem casa com a mulher faladeira, leva chifre a vida toda, a vida inteira, não sei o que, rapaz, aí o cara chapou, tome! Ô, tapa miséria, que até hoje ele ainda tá vendo as estrelas. Rapaz, mas que caba desgraçado, rapaz, o caba. Então a cara por você serviu, né? Então aquele caba é boi. Tu é boi, peste. Rapaz, tu vai querer bater no caboclo velho que tá lá. Ô, meu Deus do céu, vendendo, comprando o almoço, rapaz. Vendendo almoço pra comprar janta, drama. Que covardia, né? É, porque é um coitado. Agora deixa chegar um outro caba no... Um outro cabo e cepasso. Que isso, seu peste? Não incentivando violência, que violência não presta não, viu, gente? Mas olha, não, o cabo não pode se rebaixar demais, não. Não pode se rebaixar demais, não. Porque senão tu vai virar boi de casa de todo mundo. Todo mundo quer chegar e montar tuas costas, viu? Verdade, é desse jeito. Olha, vou mandar um forte abraço aqui, ó, Tony César, né? É, pai.

0: do Douglas, lá de Cachoeira. É, Cachoeira. E Caio, manda um abraço aqui pra essa galera aí, vai, fala aí pra esse pessoal aqui, ó, eu vou passando aqui, tu vai falando aí, aqui, isso aqui é Zé, Zé do Teclado.
1: Um abraço pra Zé do Teclado.
0: Ei, Zé dos Teclados. E Zé dos Teclados, tu é de onde? Tu é de Sergipe? É, bem aqui, tá aqui, ó, Sergipe, eu acho que é. É, quem mais aqui? Ah, um bom dia, aqui tem? Ah, o Francisco.
1: Aqui, bom dia, ó, pra Damião.
0: Ah, pra Damião, aonde é? Lá em Francisco Beltrão. Francisco Beltrão, Pará.
1: Paraná.
0: Ah, é, Paraná, é bem que ele botou certo aqui. É mesmo, Paraná. É aqui na sua escuta. Beleza. E quem mais aqui, tá aqui? Aqui. Aí, Paraná, ele tá só aqui, repetindo. Aqui é o bom dia, o Nelson. É, Nelson Barros, de Salina, aonde? Praia do Atalaia, lá no Pará.
1: Agora no Pará.
0: É, tá lá. Vai, faz isso aqui agora, Caio. Aí, ó.
1: Alô pra Igo.
0: Igo, aonde é que Igo tá?
1: Simplício, Igo Simplício.
0: Ah, alô, Igo Simplício. Só falta no Simplício mesmo, né? É. Aqui também, ah, dá um alô pra você, onde tá? Pepe para o Douglas, a gente já mandou. Que, pra quem mais aqui? Aqui tem Cleide. É. Cleidiane.
1: Bom dia, Cleide.
0: Cleidiane, meu amor. Cleidiane, por que que você se mudou? Aqui, Cleidiane, alô, bom dia, Donato Reus, bom dia. É, deixa eu aqui. Fala aí, meu parceiro, sou seu fã, cara, obrigado. Obrigado a um vinho, de coração. É, sou de Cajari, morando em São Paulo. Opa, bom demais. É, mas quando chegar por cá, mas você vai poder ir no show e bater um, né? Pra ouvir aquelas, músicas que vocês já estão acostumados a ouvir. É, manda um alô para minha família, é, no Parque São Raimundo. Parque São Raimundo? Mas qual São Raimundo vocês estão falando? São Raimundo Donato ou São Raimundo Boludum? Qual é o parque de vaquejada? É, da Ilha do Japão, é do Parque São Raimundo? O do que vai ser inaugurado, é? Aqui é Subaúba. Ah, certo, Subaúba do Japão, o parque vai ser inaugurado lá dia 8, não é isso? É, quem que é? Iane Lani Silva. Pronto. Aí vamos, meu povo. Agora são 7 horas e 23 minutos. Olha lá, Sampaio, vamos trazendo aí a música de Cazuza. Mandar aqui para o nosso amigo que tá lá em São Paulo. Ele que é de Cajari, falando que gosta do nosso trabalho, é o José Rocha. José não, é o Josué. Alô, Josué, lá na cidade de São Paulo, na capital. E aí vamos mandar para você a música Cazuza, que é de conterrâneo seu também, tá? Quero aproveitar e mandar um abraço a todo mundo que tá aí lá na fazenda do Cazuza, em Cajari. Tá no jeito? Cazuza! Em cima das 7 horas e 23 minutos, meu Brasil.

Claro, então. E agora vamos falar um pouco da resenha? Vamos? Vamos resenhar aqui junto, né? Então toda a galera boa, dá uma aguardando. O que é que vai trazer hoje diferente? Quer saber, né? Fica aqui junto com a gente. Agora são 7:29. Abraçando, alô Antônia, né? Toda a galera boa, Loura, que mora lá em Luiz Domingos, também no estado do Maranhão. Já trabalhamos muito, shows, você já cantou. É, Loura, opa, então trabalhou de segurança. Ah, Loura, agora sim, parece que agora já falou de segurança. Eu imagino sim já quem possa ser, tá? Muito obrigado. Gente, as eleições deste ano está pegando fogo. E a eleição do Maranhão não é diferente. A gente vinha abordando.

0: nadando. É, lá, acho que uns 4, 5 meses atrás, né, que estavam cogitando nos bastidores da política no estado do Maranhão, uma brechinha que eles estavam querendo, só uma brecha, uma desculpinha, um negocinho ali para poder fazer o afastamento do governador, tá? Aí, tá, não sei o que foi, mexeram e tá, calmo. Agora tá vindo mais forte do que nunca. Depois dessa semana agora, né, tivemos aí a notícia que foi então pedido a prisão preventiva do ex-deputado, ex-secretário de Estado, Raimundo Cotrim. O mesmo, estão aí, aquela expectativa, ele já foi para as redes sociais, manifestou que é perseguição, sendo ou não, o pedido tem que ser cumprido, né? É do Supremo. O que que acontece? Eu vou arriscar um palpite. Ontem eu falando com uma fonte, essa fonte minha afirmando praticamente, categoricamente, dizendo, tá aí, tu lembra aquela vez que cogitaram que poderiam então caçar, afastar, né? Devido aí ter um homicídio envolvido, tem umas questões aí, nós vamos falar sobre isso, porque nós não sabemos o andamento desse processo, mas nós estamos falando do modo geral. O que é mais importante nós precisar nesse momento? É um jogo político, cada um joga com as suas cartas que tem na manga, né? Na mão, e aí pode vir sim ter lá na frente, um pouquinho mais na frente, não muito distante, de repente um afastamento, sim, tá? Isso é uma coisa que a gente tá já jogando aqui em primeira, ninguém tá falando isso, pode ver aí, nós aqui sai sempre na frente, porque aqui a gente tem as informações, graças a Deus, as fontes muito, muito precisas. E pode acontecer, pode. Ao tão sonhado, né? Se caso acontecer isso, quem poderia vir assumir novamente? Aí, ou melhor, novamente não, assumir de fato o governo do estado, ele, Felipe Camarão, que hoje está praticamente com 4%, 5% na intenção de voto. Mas muda tudo quando se trata de máquina. Vamos aguardar? Vamos. Vamos aguardar o que está vindo por aí. A outra que nós falamos que acertamos em cheio, Nanato Sampaio também, aqui de prova, foi que tinham puxado o tapete de quem? Duarte Júnior. Bateu ou não bateu, Nanato? Não puxaram? Meu irmão, puxaram. Eu disse, qual é os caras que estão lá por trás? Esse aqui, esse. Viu? A chance é quase zero. Quase zero. Aí disseram, não, mas tu pode ficar como deputado federal. Aí quem que vai ajudar ele lá? Porque só para que tem voto lá do Avante é só ele. Os demais, parece-me que ele não sentiu muita firmeza. Aí ele não vai ser bucha. Então acredito eu que Eduardo Júnior corre sério risco de não concorrer a nenhum cargo a estas eleições, tá? Essa eleição de 2026. Mas vamos acontecer. Pode acontecer de tudo, né? Na eleição tu sabe como é que funciona. E agora vamos ver, vamos falar agora de Copa do Mundo. Ei, Copa do Mundo, Donato Sampaio, tu errou feio. Rapaz, tu botou aqui, cadê? Tu botou 2-1? Deixa eu ver aqui, Sam. Ah, rapaz, é mesmo, ó. Donato botou e eu errei, eu botei 2-0. Rapaz, teve outro bem aqui, nem entrou na live hoje. Botou 2-1. Cadê o Sombra? Tá bem aqui, o Sombra 3-2. Errou demais. Ei, Sombra! Sombra até hoje tá pela Sombra mesmo. Ele disse, rapaz, esse time não dá. Pra Argentina, 3-2 pra Argentina. É, Alura, quem ganha as eleições? Quem ganha as eleições aí de Vitória do Mearim? Tu fala. É, mandando um abraço aqui, Donato Sampaio. Ah, tá mandando um abraço pra tu aí, viu? É, Donato Sampaio, a Loura, mandando um abraço pra você. Ah, política agora, no caso, ela é estadual, ou melhor, nacional estadual, né? É a política nacional que vem também ter aí. A municipal é lá na frente, 28. E a 26 é que nós estamos aí vendo, fazendo essas questões todas que tá acontecendo. Muita coisa vai rolar, muita coisa. Vamos ver aqui, Carlos Leandro. Vamos ver aqui, Carlos Leandro botou 1-0. Éguas, tá bem aqui, rapaz, acertou de novo, ó. Nonato Sampaio errou, botou 2-1, né? Tu disse que era nos pênaltis. Rapaz, quase que deu, hein? Aí mesmo, pênalti aqui, ó. Quase que. Ave Maria. E aqui, Cássio também errou. Pulido errou, 2-0. Outro aqui, 2-0. E aqui, Rosto, aqui, Riachão. Ele é um menino lá do Riachão, né? Certo. O Russo errou, eu errei e Caio Leandro acertou de 1-0. Pronto. Mais uma caixa aí, né? Mas fala aí o que você achou do jogo, que eu nem acompanhei o jogo.
1: Falar aqui mais ou menos o resumo do jogo.
0: Fala aí. Fala o resumo do jogo aí, do seu ponto de vista.
1: A final da Copa do Mundo de 2026 foi decidida apenas na prorrogação. A Espanha venceu a Argentina por 1-0 e conquistou o seu segundo título mundial.
0: Segundo
1: título. O gol do título saiu aos 106 minutos na prorrogação. Ferran Torres aproveitou uma jogada de Nico Williams e marcou o único gol da decisão.
0: Esse é aquele menino que cria o irmão dele, é?
1: Não.
0: Ah, não é não?
1: É não.
0: Qual é o nome daquele jogador lá? Aquele lá?
1: É, Lamine Yamal.
0: Ah, é? Rapaz, eu gostei. Mas o menininho chamou mais atenção do que ele. O menininho é demais. Esse daí, o menininho, tá igualzinho o cara lá da capoeira. É muito bom, viu, gente? Ah, que legal. Ah, manda um alô aqui para mim. Cadê aqui? Manda um alô para mim aqui. Meu nome é... Creu. Sombra. Ah, Sombra tá aqui, ó. Sombra da madrugada. Ei, Sombra, tu errou feio, hein? Você errou. Aqui, Sombra. Manda... Tinha calma, Sombra. Você perdeu. Te mandava você ter já ganhado. Mas você perdeu. Meu time é Argentina. Ah, teu time é Argentina.
1: Ele apanhou.
0: Ganhou ontem, ganhou. Ganhou capoeira.
1: Ganhou um ataque.
0: É, fala Marques, tudo bem? Rapaz, vamos trazer música com Alípio Martins. Manda pra toda a galera boa que participando junto com a gente. Vamos aqui falar do nome dos nossos colaboradores. Aqui, esse foi o quadro do Resenha. Alô, Railson Soldador, obrigado. Alô, Bio. Alô, Lava Jato do Bio. Um forte abraço. 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Obrigado, Frango Moraes. Muito obrigado pelo carinho. Alô, Moraes. Alô, Moraes. Ah, um forte abraço. 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Que? Farmácia Luiz Santo. Tchê. Vamos aqui. A Casa do Campo, obrigado. Opa, tchê, menino velho. Forte abraço. Alô, Doris Rios. Tá sempre junto com a gente. Obrigado pelo carinho. Que Deus abençoe sempre. Essa mulher que tem aí uma garra, né? Determinação. Isso aí. Doris Rios, o seu nome. Ela que... Ai, Doris, o quê? Doris, elas... É... Renasce. Ressurge das cinzas. É... Doris Rios, é seu nome. Um forte abraço. Alô, Dulce Turismo. Alô! Quem aqui? Quem? Dulce Turismo. Ah, o Comercial Castanheira... Carlos Chaves do Recanto Florindo. Alô, meu caro amigo do Dé, um forte abraço. Prefeitura Municipal da cidade de Araria, administração ela, Maria Alves, ou simplesmente Maria, tá bom? Rei do milho. Alô, rei do milho, rei da melancia. Agora só falta ser o rei do mel. Ah, pô, o cara tá pedindo um abraço aqui pro o Kardec, né? Que tá em Rio Grande do Sul com o Léo, Boca de Mel, como é que ele dá o nome? A Léo Boca de Mel. Eita, senhora, meu filho. Um forte abraço a toda a galera boa. 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Obrigado pelo carinho. E toda a rapaziada boa sintonizada junto com a gente. Alô, aqui o Valdi na... O que? Cadê? Valdi na Esporte. É. Valdi na Esporte, meu cava velho. Forte abraço. E aí, são os nossos amigos, também quem tá aqui junto com a gente. Olha, a panificadora Flor de Leis. 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Tá chegando já aí, ó, mês de... Estamos se aproximando, né? Já é o fim de ano, bacana. Já estamos no mês de julho. Aí daqui a pouco, agosto, setembro, outubro, novembro, dezembro. É verdade. Mas dá tempo pra você fazer a fazer aquela construção. Às vezes tem um pessoal

tá indo pra sua casa. E aí o cara tem aquela besteira, né? Dentro dele arrumar a casa só pra família e tudo, não. Vou arrumar a casa que vai vir não sei quem pra minha casa. Rapaz, e o cara quiser a casa aqui, mas quer que traga uma na cabeça. Oxe, é igual aquele ditado. Ah, na Semana Santa tem um vídeo que circulou pra pôr na rede social. É, fulano de tal, vai lá passar a Semana Santa lá no interior, não leva atrás uma sardinha. Quando volta, quer voltar com galinha, quer voltar com quer voltar com farinha. Ora, gente, menino. Menino, tá certo, rapaz. Quer? Leve. Quer comer bem? Leve. Aí, canal Tutu Ceará. Tudo bem? Aí, ligado aqui no Ceará. Um forte abraço. A galera aí do canal Matuto. Vamos trazer música. Lívio Martins,

0: Leandro. Nós estamos nesse exato momento, 7h45. Você vai mandar qual música agora?
1: Vou mandar Asa Branca aí.
0: Pra quê?
1: Pra todos meus amigos, pra mamãe, pra minha avó que tá lá no interior escutando. Pra toda a galera boa que tá escutando aí.
0: Muito bem, muito bem. Asa Branca é aquela... É, qual é mais a branca? Como é, não, sabe, como é essa música mesmo? Tô esquecido dela aí, tô esquecido um pouquinho dela. Não, essa aí é outra, né? Essa aí é Triste Partida. Essa aí nós começou um dia desse ouvindo ela na quinta-feira, nós terminamos na sexta-feira de tarde. É, música comprida da peste, tu é doido. Ave Maria, meu Deus do céu. Descompositor de primeira, ele dormia, aí acordava em cima do papel de dizia, agora eu vou começar de novo outra história. 7h46. Quem tá também participando junto com a gente é Dilson Araújo. Dilson Araújo, ele tá em Monção. Em Monção não, em Santa Inês, né? Deixa eu ver aqui. Tá aqui. Santa Inês. Ele tá. Ele tá fazendo aí a questão aí do amor de Alice, né? Ele disse que é 3 vezes. A dona Marisa. Alô, Polido, todo mundo perdeu aí o placar, viu? É, Maria Sardinha, olha o nome, Maria Sardinha, Bento, Berto, né? Alô, Berto, tudo bem? Bom dia. O Louro, agora nós estávamos falando com Loura, né? Agora chegou Louro, alô, Louro, tudo bem? Quero aproveitar e mandar um abraço aí também. Louro, ó, toca aí a música Toninho Ferreira pra minha mãe Isabel em Arari, em Arariaçu, né? Louro de Goiânia. Alô, Louro de Goiânia! Ó, mamãe! Mamãe, Louro tá voltando pra casa, não demora muito, mas antes disso dele voltar, ele vai mandar a música pra você daqui a pouco aí, viu? Vamos? É, desse jeito. E aí, queremos também mandar um forte abraço e desejar melhoras aí ao Roxo, né? Ele que tá já uns dias aí internado, mas que vai sair dessa aí, né? Roxo, forte abraço. Cavavé que come 2, 3 rinipapo com leite de coco, farinha, né? Com pão, mistura ainda 2 pacotes de biscoito dentro, sapeca mais dentro e come. Caba forte. É forte. O cabo é foda, o cabo desse jeito aí não se entrega fácil não. Eu perguntei pra ele, quantos anos meu filho já tem? Estou, foi 70. Não, já fez 70, mas ainda tá pulando um pé só, melhor. Só não pé agora porque tá com outro meio ruim, né? Mas vai sair dessa aí, viu, meu amigo velho? Forte abraço. Vamos trazer a música. Asa Branca. Pedido aí. Caio Leandro mandando pra toda a galera.

0: Então a música dessa aqui, mora dessa, ele fica viajando, lembrando quando era o pai, quando era avô, quando era neto, quando era bisneto, quando era filho, quando era namorado, quando era tudo, que porque a música de 1947, simplesmente tem 79 anos, nem papai ainda existia, nem mamãe, pense, mas você ouve essas músicas pré-históricas aqui no programa Balanceia Nordeste, porque é Balanceia Nordeste não, pai, que é Balanceia Brasil. Nós todos os dias temos o prazer de falar com todo o Brasil, abrir as portas, as janelas, falar aqui de pessoas que estão distantes, matar a saudade dos pais, matar a saudade das famílias, como por exemplo o Louro, que pede a música minha aqui de Tony Charles, não é isso?
1: Toninho Ferreira,
0: está no jeito, dona Nath Sampaio, é, para mandar para sua mãe, dizer que tá com saudade. É, muito. Olha aqui o Caio. Tá vendo aí, Caio? Olha que coisa boa, né? Pois é, tá, cadê? Tá bem aqui, Louro. Opa. Aí, Louro, pede a música de Toninho Ferreira para minha mãe, lá em Arariaçu. Ele tá em Goiânia, mas tá com saudade. Não vê a hora de poder vazar aqui para comer bodó. Bodó com farinha, lá no Arariaçu, né? Pois é, e é o programa que a gente abre isso aqui, a gente traz o povo, né? Próximo, que a galera fala, olha, diga aí pra minha mãe, diga pra mamãe que eu tô chegando. Aí diga, é, mamãe, tá lugar, seu filho tá chegando, prepara aí o negócio que ele tá. É assim, programa do povo, que não tem negócio de frescura não, tá? E é assim que a gente vai levando o nosso trabalho até às 8 horas da manhã. Tá do jeito, né? Então vamos ouvir Toninho Ferreira. Agora, 7h53.

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0: meu pai do céu, olha que Caio Leandro já arrumou aqui até uma admiradora, né? Quer casar com o Caio Leandro, ó, tá certo. Caio é um garotão aí, 17 anos, solteiro, de boa, na praça, bacana, estudioso, né? Tá aí sempre, bom demais. E aqui é o seguinte, vamos mandando aí um forte abraço, dona Marisa, que ela tá lá em Monte Alegre, Cajapió, tá? Eles vamos falar aqui também da Flor de Lis, a panificadora, que todos os dias tem pães bem fresquinho, né? À tarde, doces e salgados, e também trabalham com encomendas. Então, para mais informações, é só você ligar no 98-8572-1845. Agradeço a direção. Isso é legal, isso é muito bom, muito bom. Então, vamos agora levar o trabalho para aquele pessoal ali também que daqui, olá, e Caio, aqui, tem uma galera aqui que tá olhando você aqui.
1: Emerson.
0: É o Emerson?
1: É, estudou comigo.
0: É, estudou com você, tá certo. Iraneide da Silva, de onde fala, Iraneide? Olha, nós vamos trazer a última paixão verdadeira para o Adilson Araújo, ele que tá aí nessa luta, né? É assim mesmo, a gente tem que lutar. E ele tá fazendo aí mais uma sessão de amor diários. Vai para todos que estão aí junto com você e forças. Que Deus continue abençoando a vida de vocês, abençoando a vida de todos vocês, todos nós, tá bom? Olha, gente, nunca maltrate alguém quando estiver subindo, porque hoje já pode encontrá-las quando estiveres descendo. Despede aí, meu caro amigo Caio Leandro.
1: Até amanhã, meu povo, se Deus quiser.
0: Tá aí, pronto. Caio já tá aí mais à vontade com a câmera, né? Mais à vontade, de boa, tá aí satisfeito, tranquilo. Então valeu, gente, a última de hoje. Até amanhã. Tchau, tchau.

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1: 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Informa a hora certa.
2: 8 horas. Repita. 8 horas.
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0: Olá, meus irmãos. Olá, minhas irmãs, carinhosamente, bom dia. Hoje, segunda-feira, dia 20 de julho, é com as graças de Deus e a luz do Divino Espírito Santo que mais uma vez passamos a apresentar o programa Uma Luz em Sua Vida. Programa espírita e aconselhativo que tem a apresentação, criação e total responsabilidade desse médium evidente que é que vos fala, o Pai Márcio de Oxalá. E eu já quero começar aqui o nosso programa de hoje mandando o nosso abraço, o nosso bom dia e as nossas energias positivas a todos os irmãos e irmãs ouvintes aqui do nosso programa na cidade de Vitória do Mearim, você que nos escuta no campo, nas cidades ou localidades vizinhas. Quero comunicar também que já estou aqui na cidade fazendo atendimentos. 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
1: Bom dia, Pai Márcio de Oxalá, aqui é João. Quero lhe agradecer por você ter tirado a cachaça do meu filho. O nome do meu filho é Marciliano, da cidade de Bom Jardim, aqui em Bom Jardim do Maranhão. Quero te agradecer. Quando cheguei até o senhor, meu filho usava muita droga e muita cachaça, e hoje meu filho tá curado, tá salvo das coisas ruins do mundo. Só tenho a lhe agradecer, Pai Márcio de Oxalá. Estou indo pessoalmente falar com o senhor. Sei que você vai estar na cidade de Itapecuru Mirim. Estou indo pessoalmente lhe agradecer. Fica com Deus, Pai Márcio de Oxalá. Vou lhe agradecer pessoalmente.
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0: E atenção, amigos e amigas ouvintes, atenção você que sofre com doenças misteriosas, vícios de embriaguez ou drogas. Você, meu irmão, você, minha irmã, que vem passando por um momento difícil na sua vida, você que perdeu o grande amor da sua vida e quer tê-la de volta em poucos dias, pare de sofrer imediatamente. Nos procure, que abaixo de Deus nós temos a solução imediata para o seu caso, seja ele qual for. Você, que o seu comércio está indo à falência, a tua empresa, você está vendo instante hora ter que fechar as portas. Você que a sua lavoura não está produzindo, a sua criação está morrendo. Meu irmão ou minha irmã, você pode estar sendo vítima do inimigo, vítima da inveja, da magia negra, da bruxaria. Pare de sofrer. Venha em busca da sua libertação espiritual. Traga todos os seus problemas até a minha pessoa, que abaixo de Deus eu saberei o que fazer com o seu caso em dias e horas marcadas. Você, meu amigo que está sofrendo com a impotência sexual, pare de sofrer. Temos a solução imediata para o seu caso. Você, mulher que sofre com inflamações, cistos, entre outros, pare de sofrer imediatamente, porque abaixo de Deus nós temos a cura imediata para o seu caso. É só você nos procurar. Estamos aqui de portas abertas, de braços abertos para receber você e o seu problema. E abaixo de Deus, solucionar o seu caso, porque são anos e anos, são décadas de experiência que trabalhamos nessa área espiritual e graças a Deus nunca perdemos um trabalho, nunca perdemos uma cura sequer. E com você, nada será diferente. 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
0: E agora, meu irmão ou minha irmã, eu quero falar com você que está sofrendo aí com o vício da embriaguez, você que está passando por esse constrangimento, perdendo tudo para o mundo dos vícios, ou tem alguém aí no seu convívio familiar que está perdendo tudo para os malditos vícios de embriaguez, vícios em drogas, em jogos, enfim. Se você está vivendo essa situação, se você conhece alguém que está passando por essa situação, perdendo tudo para os vícios, nos procure. Abaixo de Deus, eu tenho a solução imediata para o seu problema. Pare de sofrer imediatamente. Temos tirado pessoas da sarjeta, pessoas que já tinham perdido tudo para o mundo dos vícios. E hoje, essas pessoas estão inseridas novamente na sociedade porque acreditaram no nosso trabalho, tiveram fé primeiramente em Deus, que é quem pode tudo, e segundo, vieram até a minha pessoa, e hoje essas pessoas estão libertas. É só você acompanhar o nosso programa aqui que você escuta dezenas de depoimentos aí de pessoas, né? Que já tinham perdido tudo para os vícios e hoje, graças a Deus, essas pessoas se recuperaram porque acreditaram no nosso trabalho. Muitas das vezes essas pessoas, né, não acreditam, mas outra pessoa do convívio familiar vem até a minha pessoa, traz uma peça de roupa, a data de nascimento, o nome completo, e através disso podemos agir, fazer um trabalho na vida dessa pessoa, porque abaixo de Deus, foi Deus que me deu o dom, a capacidade de poder tirar o vício de qualquer pessoa, qualquer vício que seja, em drogas, em bebidas alcoólicas, em jogos, de qualquer pessoa em cima da terra. E essa pessoa, como eu já disse aqui, não precisa nem

vim me procurar. Basta que alguém do convívio familiar acredite e dê o primeiro passo em busca da libertação espiritual dessa pessoa. Portanto, meu irmão ou minha irmã, se você está passando por isso, ou tem alguém aí vivendo essa situação, nos procure. Venha, dê o primeiro passo em busca da sua libertação espiritual. Abaixo de Deus, eu saberei o que fazer com o seu caso em dias.

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1: Bom dia, Pai Márcio de Oxalá. Aqui quem tá falando é o Aristeu, da cidade de Santa Inês. Tô mandando este áudio para agradecer o Pai por você ter feito pela minha família, pela minha esposa, por mim, que você tinha falado que tinha uns problemas feitos para mim não conviver com ela, mas graças a Deus, depois que procurei o Senhor, deu tudo certo. Hoje eu tô com minha esposa, tô com meus 3 filhos, vivendo bem, a gente não tem mais problema no nosso casamento. Só tenho que agradecer o Senhor do fundo do coração. Muito obrigado e fique com Deus.
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3: Minha mãe não tava nem comendo nem bebendo. Foi só falar com ele, não passou 10 minutos, minha mãe já tava bebendo. Aí ele falou pra mim: não esqueça disso nunca, ó, dê logo água pra ela, que ela não vai comer. Primeiramente ela vai beber água, né? Minha mãe tá forte, muita força, tá entendendo? Com saúde. Ela tem 96 anos, ela sabe das coisas assim, ela pergunta pelas coisas, fico muito grata. Aí ele viu que eu tava precisando muito, entendeu? É uma pessoa que acolhe muitas pessoas. E eu tenho muita fé, meu filho. Muita fé, e acredito muito, muito assim, na colocação dele, entendeu? Nos trabalhos de vocês, né? Me fico muito grata. Tô falando aqui de Floriano, Piauí.
4: E então sinto a sua presença.
0: Se você, meu amigo ou minha amiga, está sofrendo com uma doença misteriosa, aquela doença na qual você já procurou a medicina e a medicina nada pôde fazer para te ajudar. Você já fez exames e mais exames, toma remédio todos os dias e é mesmo que está tomando água. A tua casa já está igual a uma farmácia do tanto de medicamento que você já comprou e nada de solucionar o teu caso. Meu irmão ou minha irmã, eu quero te dizer que de repente essa tua doença não é uma doença para ser tratada pela medicina. Pode ser uma demanda espiritual, na qual só pode ser tratada por quem tem o dom e o conhecimento espiritual. Portanto, se esse é o seu caso, ou você está convivendo com alguém passando por essa situação, é hora de procurar ajuda, é hora de vir em busca da solução dos seus problemas. Abaixo de Deus, estamos aqui pronto e preparado para te ajudar. Venha você, traga o seu problema, deposite em minhas mãos, que abaixo de Deus eu saberei o que fazer com o seu caso imediatamente. Pare de sofrer hoje mesmo. Não deixe para amanhã, porque amanhã poderá ser tarde demais.
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0: Se você, meu amigo, se você, minha amiga, não tem sorte no amor, você não dá certo com ninguém, você perdeu o grande amor da sua vida, você, dentro da sua casa, está vivendo mais um campo de batalha, brigas e mais brigas, o teu casamento está indo às ruínas, é hora de procurar ajuda. Meu irmão ou minha irmã, se você não leva sorte no amor, venha até a minha pessoa, traga o seu problema, eu posso te ajudar, eu posso solucionar o seu caso abaixo de Deus em dias contados. Se você já perdeu o grande amor da sua vida, essa pessoa foi para longe, você quer tê-la de volta, estamos aqui pronto para te ajudar. Traremos a sua pessoa amada em dias.

0: dias contados. É bastante que você acredite primeiramente em Deus. Tenha fé primeiramente em Deus, que é quem pode tudo. E segundo, traga até a minha pessoa os seus problemas. Eu saberei o que fazer com o seu caso imediatamente. Pare de sofrer hoje mesmo. Traga os seus problemas, deposite em minhas mãos, que abaixo de Deus eu saberei o que fazer com o seu caso em dias e horas marcadas. 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
0: Olha, meu amigo ou minha amiga, se você está sofrendo porque está vendo o seu comércio e a falência, você montou um comércio, não vende nada. No começo parecia até que ia dar certo, mas de repente começou tudo a dar errado. Você não vende nada, quando vende não recebe. A tua empresa está indo de água abaixo. Os teus negócios não estão dando certo. Meu irmão ou minha irmã, é hora de procurar uma ajuda espiritual. De repente, tem alguém com um olho grande para cima de você. De repente, você foi vítima de um trabalho de magia negra. Olha, meu irmão ou minha irmã, saiba que nesse mundo de tudo há. De nada mesmo você pode duvidar, tá bom? Mas o importante é que você agora está tendo a oportunidade de solucionar os seus problemas. É bastante que você traga o seu problema até a minha pessoa. Deposite em minhas mãos. Abaixo de Deus, eu saberei o que fazer com o seu caso imediatamente. Você vai prosperar, você vai crescer na vida, porque você merece ser feliz. Venha, traga os seus problemas. Se você está sofrendo por isso, se você tem um problema, abaixo de Deus, nós temos a solução. É bastante que você tenha fé no Criador, fé em Deus. E segundo, dê o primeiro passo em busca da tua libertação. Não fique aí parado, achando que o teu caso não tem mais solução. Se você ficar aí, parado, não vai ter mesmo. Mas se você nos procurar, dê o primeiro passo em busca da sua libertação espiritual, em busca da ajuda que você tanto precisa, você vai ver a solução do seu caso em dias contados, porque aqui estamos nós, abaixo de Deus, pronto, preparado, com dom espiritual para resolver, para desvendar até mesmo o maior mistério da sua vida e para resolver até mesmo o seu mais difícil problema. É hora de procurar quem entende do assunto, quem está pronto, preparado e capacitado para te ajudar para resolver o seu problema em dias e horas marcadas. 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
1: Bom dia. Voltei a passar essa mensagem para o senhor para agradecer por o que o senhor está fazendo por mim e pedindo sempre que você sempre me proteja e proteja meu filho. Que Deus lhe dê sua saúde e hoje seja um bom dia de paz. Mas para o senhor, que Deus lhe dê muita saúde ao senhor e sempre nós se comunicando, porque graças a Deus tudo que o senhor fez está dando certo. Ele não bebeu mais.
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0: E agora, meus irmãos e minhas irmãs, ouvintes aqui do nosso programa, eu te convido a pegar um copo com água ou uma garrafinha com água e colocar diante do rádio, diante do meio de comunicação que está levando nossa mensagem até você e fazermos uma poderosa oração. Após o término dessa oração, você pode fazer uso dessa água da forma que você achar melhor. Você pode tomar um pouco dessa água.

0: água. Você pode jogar um pouco dessa água na tua casa, no teu automóvel, na tua roça, que servirá para espantar qualquer tipo de demanda espiritual, a inveja, o mal olhado. Se você tem inflamações, você pode estar tomando um pouco dessa água, você pode estar lavando algum ferimento. Basta você fazer essa oração com muita fé. Eleve o seu pensamento ao Criador e faça com muita fé. Hoje, a oração de São Jorge.
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0: Eu andarei vestido e armado com as armas de São Jorge, para que meus inimigos, tendo pés, não me alcancem, tendo mãos, não me peguem, tendo olhos, não me vejam, e nem em pensamento eles possam me fazer mal. Armas de fogo o meu corpo não alcançarão. Facas e lanças se quebrem sem o meu corpo tocar. Cordas e correntes se arrebentem sem o meu corpo amarrar. Jesus Cristo, me proteja e me defenda com o poder de sua santa e divina graça. Virgem de Nazaré, me cubra com o seu manto sagrado e divino, protegendo-me em todas as minhas dores e aflições. E Deus, com sua divina misericórdia e grande poder, seja meu defensor contra as maldades e perseguições dos meus inimigos. Glorioso São Jorge, em nome de Deus, estenda-me o seu escudo e as suas poderosas armas, defendendo-me com a sua força e com a sua grandeza. E que debaixo das patas de seu fiel jinete, meus inimigos fiquem humildes e submissos a vós. Assim seja com o poder de Deus, de Jesus e da falange do Divino Espírito Santo. São Jorge, rogai por nós. Amém.

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1: E por aqui, meus amados irmãos e irmãs, finalizamos o nosso programa de hoje, agradecendo pela sua audiência, agradecendo pela sua companhia. Fiquem todos com Deus e até o nosso próximo encontro com mais uma palavra de fé e esperança. Tchau, tchau.
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0: Hoje é segunda-feira, dia 20 de julho. Alô, amigos, aquele abraço. Estamos na área e a partir de agora musicalizando e informando até meio-dia. São 4 horas, aliás, 3 horas e meia de muita música legal, de muita participação, de muita alegria no ar, viu? Você faz parte desta festa. Bem-vindo, bem-vinda mais uma vez. Segunda-feira, né? Comecinho de semana. A gente por aqui pra te fazer feliz, tentar fazer a tua manhã bem mais alegre, viu? Tem música, tem o horóscopo do dia, tem notícias dos famosos, tem resumo de novelas, dicas de saúde e, claro, a sua participação aqui através do WhatsApp 992-29-9757. Repito, 992-29-9757. Manhã de segunda, manhã que começa com tempo firme, viu? É, já faz calor no comecinho da manhã, 28 graus no momento aqui na cidade de Vitória. Muito bom dia pra você. Prazer, eu sou o Luiz e te faço companhia até meio-dia.
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2: Esse encontro já tava mais do que organizado. Também acho. Se materializou, né?

0: Você tá doido, meu
1: amigo? 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
2: 8:39.
1: Repita.
2: 8:39.
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Minutinhos para as 9 horas. Bom dia, cidade, no ar para você. Participações aqui através do WhatsApp 992-29-9757. Lourdes está ligada com a gente aqui em Conceição do Lago Açu, querendo curtir aí o Vítor Fernandes com Silvano Salles. Vai rolar música aqui também para Sônia.

0: abençoe.
1: Deus abençoe.
0: Valeu, gente!
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0: Aí a banda Carimbolando. Carimbó com merengue, pra não deixar o astral cair. Bom dia, cidade, através aqui da poderosa Rádio Cidade Vitória, 8h52. 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
0: Um bolão registrado em São Luís acertou 5 dezenas no concurso 3033 da Mega Sena e ganhou R$ 118.566,50. O sorteio foi realizado ontem, né? Dia 19. Os números foram 18, 21, 23, 43, 55, 58. Repito, 18, 21, 23, 43, 55, 58. A aposta premiada foi feita com 7 números na Trevos Loteria, né? E dividida em 12 cotas. Com isso, o valor do prêmio será repartido entre os participantes do bolão. Nenhuma aposta acertou as 6 dezenas. O prêmio principal acumulou e está estimado em 42 milhões para o próximo concurso. Ao todo, 30 apostas acertaram 5 números. Os prêmios variam entre 59.283 reais e 30 centavos e 118.566,50, de acordo com a quantidade de dezenas marcadas em cada bilhete. Além do Maranhão, apostas de outros 12 estados também foram premiadas na quina. Por aqui você fica sabendo de tudo, por aqui você fica bem informado e, claro, curte a boa música.
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0: Olá, música aqui para Maria Raimunda, tá ligada com a gente em Cajari, tá querendo curtir música com Henrique Juliano, vai rolar já já. Tem também música aqui para Melissa, tá ligada com a gente aqui na cidade de Vitória, música aqui também para Cristiane, ali no João

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2: 8:58. Repita. 8:58.
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2: Vamos começar o horóscopo do dia. É o horóscopo para esta segunda-feira. O pessoal de Áries, Touro e Gêmeos. Alô, Áries, a cor dos mais bonitos será o quê? Será o que divide a responsabilidade sem deixar a sua vontade de lado de fora. Diante de pedidos ou expectativas, negocie com franqueza. Alinhe afeto, estratégia, desejo de futuro, tá bom? Touro, a pressa de deixar tudo em ordem encontrará ruído em recados, prazos ou instruções. Revise detalhes antes de executar. O cuidado precisará de método, mas também de flexibilidade para corrigir rotas. Alô, alô, gêmeos, a alegria exigirá um lugar menos improvisado na agenda. Aquilo que anima seu coração terá força se receber tempo. Essa escolha cria amar ou descansar sem pedir licença a antigas estratégias de aprovação. Viu, gêmeos? Para Áries, Touro e Gêmeos, muito bom dia. Daqui um pouquinho a vez do pessoal de Câncer, Leão e Virgem.
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2: Participações aqui através do WhatsApp 992299757. Fala aí.
4: Bom dia, meu amigo Luiz Carlos. Aqui quem fala é Mari Ribeiro, aqui de São Luís do Maranhão. Sou de Cajapé, como você sabe. Eu gostaria de que você rolasse duas músicas para mim. Eu quero o Melô de Maria e uma música do Tony Ferreira. Vou oferecer para toda a minha família em Cajapió e amigos, para você e para meu esposo, o cantor Rissosa, e para todos os ouvintes. Bom dia.

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1: 9:15. Repita. 9:15.
2: Vale Mais Comunidade, em sintonia com as transformações. Olá, pessoal! Tá começando mais um Vale Mais Comunidade, o programa com notícias da comunidade e para a comunidade. E a novidade de hoje é para quem viaja no trem de passageiros da Estrada de Ferro Carajás. Agora os passageiros contam com a internet a bordo para se conectar ao WhatsApp e ao gov.br. Agora ficou mais fácil mandar aquela mensagem dizendo que está tudo bem, compartilhar sua foto da viagem, responder o grupo da família ou até dizer que já está

0: Tá com saudade de quem ficou? Basta acessar o Wi-Fi, conectar seu celular à rede V Passageiros, fazer um cadastro rápido e pronto! Você já está conectado. Aproveite para mandar aquela selfie da janela, mostrar a paisagem para quem está longe, responder as mensagens que ficaram pendentes ou até combinar o café da chegada. Porque os bons momentos ficam ainda melhores quando podem ser compartilhados. Na próxima viagem, aproveite a internet a bordo e siga conectado do embarque ao desembarque. Qualquer dúvida, é só ligar para o Alô Vale 0800 285 7000. Nos vemos no próximo Vale Mais Comunidade. Até lá!
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4: Segunda-feira, 20 de julho de 2026. Este é o Giro de Notícias, eu sou Eduardo Amaral e você acompanha os destaques do momento. A partir desta segunda-feira, os eleitores poderão pedir à Justiça Eleitoral o chamado voto em trânsito para o pleito de 2026. A modalidade permite que o eleitor que estiver ausente da sua cidade em outubro possa votar em outro ponto do país. O prazo para pedir o voto em trânsito termina no dia 20 de agosto. A opção estará disponível nas capitais e em cidades com mais de 100 mil eleitores. Os locais são definidos pelos Tribunais Regionais Eleitorais, os TRS. O Irã pediu à Agência Nuclear da ONU que condene os ataques dos Estados Unidos que tiveram como alvo a usina nuclear de Darkovin, em construção no sudoeste do país. Além da instalação, os ataques também atingiram vários locais na cidade portuária de Bushehr, no sul do Irã, onde fica a única usina nuclear civil iraniana. Em comunicado divulgado na noite deste domingo, o Comando Central dos Estados Unidos, responsável pelas ofensivas no Oriente Médio, informou ter concluído a nona noite consecutiva de ataques contra o Irã. A Espanha se sagrou bicampeã mundial neste domingo após vencer a Argentina na final da Copa do Mundo. A vitória veio com um gol na prorrogação marcado por Ferran Torres. O goleiro espanhol, Unai Simón, foi o vencedor da Luva de Ouro por ter sido o menos vazado da competição. A partida também marcou a despedida de Lionel Messi da Copa do Mundo. O argentino encerrou o torneio como vice-artilheiro da competição e disputou sua terceira final de Copa do Mundo. Um adolescente de 13 anos morreu e várias pessoas ficaram feridas na noite de domingo durante as comemorações da vitória da Espanha pela Copa do Mundo. O acidente aconteceu na Ciudad Rodrigo, no oeste da Espanha, após o desabamento de uma fonte. Segundo autoridades locais, torcedores subiram na estrutura para celebrar o título e a fonte cedeu.
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0: Aqui pela melhor Rádio Cidade Vitória, agora são 9h20. 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
0: Vai rolar música aqui pra Dona Francisca, tá ligada com a gente em Miranda do Norte. Já a gente vai rolar música que você pediu. Quem também tá na sintonia aqui com a gente é a Marise, Dona Marise, lá de Cajapió, lá de Monte Alegre. Valeu pela sintonia, super abraço, muito bom dia.

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1: É, meus amigos, essa é mais um do Tchê Hit do Iguilulinha.

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1: 9:29.
2: Repita.
1: 9:29.
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3: Este é o canal do sucesso e nós estamos lhes apresentando Bom Dia Cidade, 9:35. Temperatura do momento 29 graus aqui na cidade de Vitória do Mearim. Você pode participar aqui com a gente através do WhatsApp 992-29-9757. Daniel Roots está ligado com a gente lá na Curva da Mangueira, né? Em Olinda Nova do Maranhão. Isso, tá ligado aqui na Curva do Ascenso, na verdade, né? Olinda Nova. Fala aí, Daniel.
4: Bom dia, Luiz Carlos.
3: Bom dia, meu irmão.
4: Toca você aí pra mim. Qualquer reggae aí com o Nora Scully, viu? Pra me curtir. Quero oferecer pra minha coroa Aldina aqui em Curva de Ascenso, tá ligado no teu programa. Toca aí pra mim, meu parceiro. Tenha um bom dia, um ótimo trabalho aí, viu? Uma excelente semana. Uma excelente semana aí começando. Valeu, parceiro. Bom dia aí pra todos do Cita Rádio. Ligado na rádio Cidade de Vitória.
3: Muito bem. Valeu demais, Daniel Roots. Tá ligado com a gente lá em Olinda Nova.

0: Maranhão, valeu demais, super abraço. Dona Marise tá ligada com a gente lá em Monte Alegre, Cajapió.
1: Seu Luiz, essa música pra Diamante Batista, vem Morena, quero amar. Esse pra toda a minha família, Joaquim, Cabeludo, Bibi, e Rose Marizete. Viu aqui todos de Monte Alegre, Cajapió, que estão tudo na sua escuta.
0: Ok, então, Dona Maris, muito obrigado, valeu demais, rapaziada de Cajapió, pessoal lá de Monte Alegre, muito bom dia!

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1: 9:47.
2: Repita.
1: 9:47.
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4: 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Ana Carolina Pelis.
5: Você ouve a RFI, estes são os destaques dessa segunda-feira, 20 de julho. Os Estados Unidos intensificaram seus ataques em território iraniano pela 9ª noite consecutiva. Pelo menos uma pessoa morreu e várias ficaram feridas no noroeste do Irã, segundo a mídia estatal do país, nesta segunda-feira. Os ataques visaram redes de comunicação e centros de comando no Irã, segundo o exército americano. A usina de Darkovin, atualmente em construção, também foi alvo de ataques no domingo, de acordo com Teherã, que pediu à Agência Internacional de Energia Atômica que condenasse as hostilidades americanas. A Guarda Revolucionária Iraniana replicou atingindo alvos militares dos Estados Unidos nos países do Golfo. Um navio foi atingido por um projétil no Estreito de Hormuz, provocando um incêndio e a retirada de sua tripulação, segundo a Agência Britânica de Segurança Marítima. Anteriormente, a agência havia relatado um navio em chamas aproximadamente 15 quilômetros a noroeste de Omã, sem especificar a causa do incêndio. A Guarda Revolucionária do Irã afirmou ter detido dois navios-tanque que tentavam passar pelo Estreito de Hormuz de maneira não autorizada por Teherã. Mais de 400 drones foram lançados em direção à região de Moscou durante a noite, segundo a prefeitura da capital russa nesta segunda-feira, afirmando que a maioria havia sido neutralizada. Segundo a mesma fonte, 10 pessoas ficaram feridas, entre elas 3 cidadãos chineses e uma criança de 11 anos. O ataque também provocou um incêndio em um importante complexo industrial localizado a 30 quilômetros ao sul de Moscou. Nesta segunda-feira, o novo líder trabalhista britânico, Andy Burnham, assume o cargo de primeiro-ministro do Reino Unido. Ele será o 6º chefe de governo em uma década no país e sucede Keir Starmer. Na agenda da posse, Starmer fará um breve discurso de despedida antes de seguir para o Palácio de Buckingham para apresentar sua renúncia ao rei Charles III. Em seguida, será a vez de Burnham encontrar-se com o rei, que pedirá ao futuro primeiro-ministro para formar um governo. A chegada de Burnham a Downing Street está prevista para o início da tarde, onde fará um discurso sobre suas prioridades com o objetivo de restaurar a confiança no governo. E um adolescente de 13 anos morreu em Ciudad Rodrigo, no oeste da Espanha, na madrugada desta segunda-feira, após uma fonte desabar durante as comemorações da vitória do país na Copa do Mundo. Os torcedores espanhóis se preparam para receber nesta segunda-feira seus jogadores em Madrid. Rádio França Internacional, em parceria com a agência Rádio Web de Paris, Ana Carolina Pelis.
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0: O horóscopo do dia de volta, confere comigo agora, Câncer, Leão e Virgem. Alô, alô, Câncer, a proteção que parecia confortável revelará o apego a um arranjo antigo. Refaça combinados dentro do espaço íntimo com delicadeza e objetividade. O pertencimento verdadeiro pode acolher mudanças. Alô, Leão, a frase revisada antes de envio terá mais força que a resposta brilhante escrita no impulso. Ao retomar um assunto sensível, escolha precisão. Certas palavras abrem caminho quando servem a um vínculo. Virgem, o preço de agradar ficará evidente em escolhas que envolvem dinheiro, tempo ou disponibilidade. Faça uma triagem honesta do que você oferece e entrega. Separe generosidade de busca por aceitação, viu, Virgem? Para Virgem, para Câncer, para Leão, muito bom dia. Daqui a pouquinho a vez do pessoal de Libra, Escorpião e Sagitário.
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2: Bom dia, meu amigo Luiz Carlos. Gostaria de escutar uma música com o Roberto Carlos. Seu amigo Antônio Batista, popularmente Antônio Chibé, aqui da Coreia. Qualquer uma dos reis aí, mas tiver Nossa Senhora, preferência Nossa Senhora.

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1: 9:59.
0: Repita.
1: 9:59.
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0: E nós estamos apresentando Bom Dia Cidade. É a música rolando, você participando aqui com a gente através do WhatsApp 992-29-9757. Clima de alto astral até meio-dia, mas que prazer estar na tua companhia, viu? Super obrigado a você ligado aqui na programação 89,9. Vamos agora para a previsão astral, pessoal de Libra, Escorpião e Sagitário, conferindo com a gente a previsão para o seu dia de segunda-feira. Libra, seu gesto será mais convincente do que qualquer justificativa. Avance com elegância e pré-reserve o foco. A força deste começo estará em agir com presença, sem transformar cada passo em consulta afetiva. Escorpião, o cansaço guardado atrás de boas maneiras pedirá um intervalo real antes de assumir mais um compromisso silencioso. Recolha suas forças. Uma nova lucidez nascerá a partir do olhar para desejos e culpas. Alô, alô, Sagitário. Encontros em grupo trarão ideias, mas também disputas sutis por direção. Evite virar porta-voz de tudo. Amizades, redes e projetos respirarão melhor quando o entusiasmo encontrar limites e papéis claros. Sagitário, para Escorpião, para Libra, super bom dia. Daqui um pouquinho a vez do pessoal de Capricórnio, Aquário e Peixes.
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0: 10:09, 30 graus no momento aqui na cidade de Vitória do Mearim. É a temperatura quente, temperatura alta para esta segunda-feira, né? Super abraço para você ligado aqui na programação 89,9.
2: Bom dia, Luiz Carlos. Aqui é Isabel de Arariaçu. Eu gostaria de oferecer o melô de cadeado. Oferecer para meu filho João Louro, em Goiânia, Antônia. Meus netos Elaine, João Vitor, Bruno, Breno. E ofereço também para todos aqui de Arariaçu e de Perimirim, Gameleira, de Anajatuba. Tá bom? Um grande abraço. Estou ligada aqui no programa.

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1: 10 horas e 16 minutos.
2: Repita.
1: 10 horas e 16 minutos.
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2: O tarifaço imposto pelos Estados Unidos ao Brasil aumentou a pressão para que o governo brasileiro adote uma resposta comercial. Entre as possibilidades está o uso da Lei da Reciprocidade Econômica, que permite ao país aplicar medidas contra nações que prejudiquem produtos, empresas ou interesses brasileiros. Quem explica como essa lei pode ser aplicada é o economista Daniel Arruda.
3: Ele pode retaliar por meio de tarifas, com o objetivo de atingir os setores estratégicos da economia americana. Uma outra situação que eu acredito que vai ser mais plausível para esse momento, ações multilaterais no âmbito da Organização Mundial do Comércio, visando contestar, visando expor o governo americano. Só que como o governo Trump cada vez mais tem demonstrado o seu desrespeito ao multilateralismo, ao direito internacional, ao direito comunitário, essas medidas não vão ter grande eco. E uma terceira medida que o governo brasileiro pode utilizar no bojo da lei de reciprocidade é a revisão de isenções comerciais. Ou seja, o país pode rever acordos bilaterais que beneficiem a economia americana.
2: Para o economista, uma guerra comercial acaba prejudicando todos os países envolvidos.
3: Não tem como um país aplicar uma sanção e não ter uma outra reação por parte da nação, de outra nação. E o que nós vamos observar? Um jogo onde ninguém ganha. Porque todas as nações vão ter diminuído os seus níveis de bem-estar, vão aumentar o preço das suas importações. Isso pode, dependendo da forma como isso se alastrar, também cada vez mais impactar nos níveis de emprego e geração de renda.
2: Daniel Arruda complementa que o país precisa agir para manter sua imagem de soberania forte internacionalmente.
3: Não fazer nada é a pior alternativa que o governo brasileiro tem neste momento. O governo brasileiro não fazendo nada, ele se coloca no cenário internacional como um anão diplomático, como um país que aceita de maneira subserviente todas as medidas imperialistas e colonialistas do governo norte-americano, que lamentavelmente tem desrespeitado os tratados internacionais, tem desrespeitado o multilateralismo e tem feito cada vez mais conflitos que podem cada vez mais ter efeitos deletérios no âmbito do comércio internacional, no âmbito da diplomacia e da civilidade entre as nações.
2: A lei da reciprocidade determina que qualquer contramedida seja proporcional ao prejuízo causado e considere os impactos sobre a economia brasileira. Agência Rádio Web, produção e reportagem, Ivison Gomes.
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1: 10 horas e 28 minutos.
2: Repita.
1: 10 horas e 28 minutos.
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4: Muito bem, vamos nessa então. Aqui a música não para. Já tem mais sucesso pra você aqui na programação 89,9. Vamos nessa, trazendo mais sucesso. Já tem mais sucesso pra você. Mas antes, vamos conferir previsão astral, né? Pra fechar aí o horóscopo desta segunda-feira. Pessoal de Capricórnio, Aquário e Peixes. Capricórnio, a cobrança por resultados virá com exigências impossíveis. Sustente responsabilidades com sobriedade. Porém, recuse a lógica do sacrifício como prova de competência. Ajuste metas aos limites do corpo. Alô, Aquário, o plano que parecia visionário precisará caber em escolhas verificáveis. Amplie horizontes com o pé no chão, revise condições e escolha a direção que inspira, sem jogos de poder ou fuga da realidade. Alô, alô, Peixes, aquilo que é dividido em silêncio cobrará mais verdade do que delicadeza. Trate assuntos sensíveis com profundidade e medida. Entrega e limite deixarão de ocupar cantos separados da mesma relação, viu, Peixes? Para Capricórnio, Aquário e Peixes, muito bom dia! Amanhã, novamente, aqui dentro do Bom Dia, você confere mais uma vez a previsão para o seu signo. Agora o recado é do Peixote, no meio do processo.

0: Avi Levine.
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1: 10 horas e 48 minutos.
2: Repita.
1: 10 horas e 48 minutos.
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6: 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Olha, um incêndio de grandes proporções atinge depósito de material de construção na cidade de Pedreiras. Um incêndio de grandes proporções atingiu um depósito de material de construção no fim da noite do sábado, em Pedreiras, a cerca de 245 quilômetros da capital São Luís. O estabelecimento fica nas proximidades do Instituto Federal do Maranhão, IFMA. Segundo o Corpo de Bombeiros Militar do Maranhão, os primeiros relatos foram recebidos por volta das 23h25. Quando a equipe da 13ª Companhia Independente de Bombeiros Militar do Maranhão chegou a um endereço, o incêndio já estava em estágio avançado e ameaçava a estrutura do galpão. As chamas atingiram o estoque de materiais de construção e dois veículos estacionados dentro do imóvel. Um terceiro veículo foi retirado previamente antes de ser alcançado pelo fogo. Não houve registro de feridos, felizmente, né? Isso. E a área foi isolada e os bombeiros auxiliaram na retirada de materiais combustíveis do interior do galpão. Também foi solicitado o desligamento da rede elétrica.

pela Equatorial Maranhão como medida de segurança. Por causa de problemas mecânicos na viatura, autobomba, tanque da unidade, a equipe utilizou uma viatura alternativa equipada com kit de combate a incêndios. O plano de emergência operacional foi acionado com apoio de carros-pipa da Prefeitura de Pedreiras e Trizidela do Vale. Aqui, Rádio Cidade Vitória, informando. Vai dar aqui um alô para Leia, tá escutando a gente lá em Pindoval, Miranda do Norte. Vamos então ouvir mais música aqui no programa. Tem música aqui para Ana Maria, tá escutando a gente lá na cidade de Igarapé do Meio, né? Alô, Ana Maria, muito obrigado pela participação aqui no Bom Dia.

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1: 10:59.
2: Repita.
1: 10:59.
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4: A maior e mais assistida Copa do Mundo da história chegou ao fim, coroando a Espanha como campeã em uma partida final que pela primeira vez na história contou com um show no intervalo, bem ao estilo dos que acontecem durante o Super Bowl. Este Mundial, tanto inovador como controvertido, será lembrado pela participação de 48 seleções e por ter sido sediado em 3 países, Canadá, Estados Unidos e México. A correspondente da RFI em Nova York, Luciana Rosa, está conosco para falar sobre o legado do Mundial de 2026. Grande noite no MetLife Stadium ontem, com a vitória da Espanha sobre a Argentina. Qual foi a audiência desse jogo e da Copa de 2026 como um todo?
5: Calcula-se que a final entre Espanha e Argentina tenha sido assistida por cerca de 1,8 bilhão de pessoas em todo o mundo, somando televisão e plataformas de streaming. Se a projeção se confirmar, será a final de Copa do Mundo mais assistida da história, superando cerca de 1,5 bilhão de espectadores da decisão do Qatar em 2022. No MetLife Stadium, em Nova Jersey, os 80.663 lugares foram ocupados, com casa cheia para a decisão. A Copa de 2026 também bateu recordes de público. Ao longo do torneio, mais de 6,5 milhões de torcedores passaram pelos estádios dos Estados Unidos, Canadá e México, tornando esta edição a mais assistida presencialmente da história. A ocupação média das arenas foi de 99,7%. E o torneio ainda registrou números inéditos nas plataformas digitais, com mais de 20 bilhões de visualizações de vídeos nas redes sociais da FIFA.
4: Apesar de Estados Unidos e Canadá não terem a mesma tradição no futebol que outros países, as fanfests e os eventos ligados à Copa surpreenderam, não?
5: Sim, as FIFA Fan Festivals espalhadas pela cidade-sede receberam mais de 7,7 milhões de visitas ao longo do torneio, mostrando que a Copa conseguiu mobilizar não apenas turistas, mas também moradores locais. Aqui em Nova York, por exemplo, bares e restaurantes registraram forte aumento no movimento durante os jogos, com casas lotadas para acompanhar as partidas. Entre as sedes, o estádio Cidade do México teve a maior média de público por partida, com cerca de 80,8 mil torcedores por jogo. Já o MetLife Stadium, em Nova Jersey, liderou em público total, com quase 484 mil espectadores em 6 partidas, incluindo a grande final entre Espanha e Argentina.
4: Essa foi a primeira Copa disputada em 3 países e também a primeira com 48 seleções. Esse formato deve continuar ou a FIFA já pensa em novas mudanças, Luciana?
5: A avaliação da FIFA é bastante positiva. O sucesso da edição já levou a FIFA a discutir uma nova expansão. A entidade analisa aumentar o Mundial para 64 seleções a partir de 2030, o que elevaria o número de partidas de 104 para 128 e permitiria que quase um terço das 211 federações filiadas à FIFA disputassem a competição. A Copa de 2030 já será histórica por si só. Terá como sedes principais Espanha, Portugal e Marrocos, enquanto Uruguai, Argentina e Paraguai receberão jogos comemorativos do centenário do torneio. Se a proposta for aprovada, será a maior Copa do Mundo da história.
4: O presidente da FIFA, Gianni Infantino, e o presidente Donald Trump foram vaiados na final. E Trump, mais uma vez, protagonizou um papel controvertido, não é?
5: Sem dúvida. Embora tenha acompanhado o torneio à distância e comentado diversos jogos, a final foi a primeira partida da Copa que Donald Trump assistiu presencialmente. O presidente americano esteve no MetLife Stadium ao lado de Gianni Infantino, participou da cerimônia de premiação e aproveitou o evento para reforçar a parceria entre a Casa Branca e a FIFA. Depois de entregar a taça à seleção espanhola ao lado de Infantino, Trump permaneceu no palco para a foto oficial dos campeões. Mesmo após a saída do presidente da FIFA e de jogadores sinalizarem que aquele era o momento da equipe celebrar sozinha, o presidente americano atravessou o palco e apareceu nas imagens da comemoração, um gesto que chamou a atenção e repercutiu nas redes sociais e na imprensa internacional.
4: Obrigada, Luciana Rosa, por sua participação no Linha Direta de hoje, da Rádio França Internacional, para a agência Rádio Web, de Paris, Adriana Moisés.
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São 11h19. Temperatura no momento 31 graus aqui na cidade de Vitória do Mearim, no Maranhão. Você tá na boa, viu? 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Vamos nessa. Vamos agora para o nosso Dica de Saúde de hoje, né? Vamos ver qual é o assunto de hoje, né? Pessoal que acorda aí com dor de cabeça e sensação de tontura com frequência pode ser um dos primeiros indícios de pressão arterial descompensada e elevada. Se isso está acontecendo com você, a gente tem aqui uma dica interessante. Preste bem atenção agora, viu? No assunto de hoje. Dor de cabeça ao acordar junto com tonturas recorrentes merece atenção, sobretudo quando aparece ao levantar, caminhar ou iniciar a rotina da manhã. Esses sinais podem surgir em pessoas com pressão arterial fora da faixa esperada, mas também pode estar ligada ao sono ruim, desidratação, jejum prolongado ou enxaqueca. O ponto central é observar frequência, intensidade e outros sintomas associados. A associação existe, mas não de forma automática. Em muitos casos, a hipertensão não causa sintomas claros por longos períodos, viu? Esse é o perigo. Quando a pressão sobe muito, a pessoa pode relatar peso na nuca, mal-estar, visão embaçada, palpitações e instabilidade, especialmente se a elevação for importante e persistente. Também importa o contexto. Dor de cabeça ao despertar, acompanhado de tontura, rosto avermelhado, falta de ar, dor no peito ou zumbido pede avaliação sem demora, viu? Já episódios leves e esporádicos exigem investigação clínica, porque podem ter origem no labirinto do padrão do sono, no uso de álcool na noite anterior ou na privação de líquido, né? Uma pesquisa publicada em 2026 reuniu evidências sobre cefaleia, tontura e vertigem em pessoas com pressão alta e chamou atenção para um ponto importante. Esses sintomas são frequentes, porém inespecíficos. O trabalho reforça que enxaqueca, cefaleia, tensional e outras causas devem ser consideradas antes de atribuir um quadro apenas à pressão, né? Segundo os autores, a dor de cabeça ligada à hipertensão costuma aparecer com mais chance, né, quando a pressão atinge níveis muito, muito altos, né, como 18 por 12 ou mais. E tente a melhorar após o controle presórico, né? Vale ressaltar aí esse problema. Quais os sinais merecem atenção no mesmo dia? Vamos ver. Olha, quando dor de cabeça e tontura aparecem juntas, alguns sintomas aumentam a urgência na avaliação. Isso vale principalmente se o quadro começa de forma súbita ou veio mais intenso do que...

0: que o habitual. Aí você presta atenção nos sintomas, tá? Visão embaçada ou ponto brilhantes, dor no peito ou aperto, falta de ar em repouso, fraqueza em um lado do corpo, dificuldade para falar, náusea intensa ou vômito repetidos, aliás. Nessas situações, não é adequado esperar melhorar a melhora espontânea. Alterações neurológicas e cardiovasculares podem exigir medida imediata da pressão, tá? Exame físico, em alguns casos, atendimento de emergência. Nem toda cefaleia matinal indica alteração na pressão arterial. Sono fragmentado, bruxismo, sinusite, hipoglicemia, e desidratação e apneia do sono entram na lista. Uma análise de 2023 apontou alta frequência de cefaleia matinal em pessoas, né, com apneia do sono, condição que pode coexistir com pressão elevada e confundir a origem dos sintomas, né? Pressão arterial, portanto, precisa ser analisada junto a hábitos e históricos clínicos. Para revisar sintomas, causas e formas de controle, vale consultar os sinais mais comuns da pressão alta em uma fonte editorial confiável, né? Isso. Registrar o padrão dos episódios facilita muito a avaliação. Horário em que a tontura começa, local da dor, duração, alimento consumido, uso de remédios, qualidade do sono e valor da pressão medida em casa, pode mudar aí a interpretação do quadro, né? Isso. Anote se a dor é sutil, em pressão ou peso. Meça a pressão em repouso com aparelho válido. Observe se a tontura surge ao levantar. Registre café, álcool e pouco sono da noite anterior. Liste remédio em uso, inclusive descongestionantes, tá? Esses dados ajudam a diferenciar uma elevação pressórica persistente de causa como hipertensão postural, aliás, crise de enxaqueca ou distúrbios respiratórios do sono. Em consultório, esse histórico orienta exames, ajuste de tratamento e decisão sobre monitoração da pressão. Tá bom, pessoal? Esse foi o nosso Dicas de Saúde de hoje, falando aí sobre o assunto sério, que é pressão. Você atinge muitas pessoas, é muito comum, né? Essa elevação de pressão, essa oscilação de pressão, enfim. E os sintomas são muito parecidos, como a gente acabou de relatar, e às vezes pode confundir. Portanto, é bom, se você sentir algum desses sintomas, procurar aí alguém, um médico, para te orientar.
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0: Manda aqui um alô para Pauline, tá escutando a gente. Pauline tá escutando a gente aqui na cidade de Arari, querendo curtir aí o som do amado Batista.

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1: 11 horas e 29 minutos.
2: Repita.
1: 11 horas e 29 minutos.
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4: Direto de Brasília, sempre com o principal fato do dia. E começam esta semana as convenções partidárias e com elas intensifica-se a temperatura política no Brasil. Já nesta segunda-feira haverá a convenção do PDT que vai oficializar o apoio à reeleição ao presidente Luiz Inácio Lula da Silva. No fim de semana acontecem as convenções do PL que lançará o senador Flávio Bolsonaro candidato à presidência da República e do PSD que lançará a chapa formada pelo ex-governador de Goiás Ronaldo Caiado e o presidente do partido Gilberto Kassab. E com as convenções partidárias, o clima começa a esquentar. E nesse sentido, o Política Capital teve uma conversa com a ex-ministra do Planejamento e candidata ao Senado por São Paulo, pelo PSB, Simone Tebet. E ela foi dura nos ataques a Flávio Bolsonaro por conta do tarifaço imposto pelo presidente dos Estados Unidos, Donald Trump. Como ministra do Planejamento, Simone Tebet participou das negociações que conseguiram evitar o primeiro tarifaço imposto por Donald Trump. Ela disse que, naquela ocasião, ficou clara a capacidade de negociação do governo brasileiro, especialmente a partir do Ministério das Relações Exteriores, do Ministério da Indústria, que era então comandado pelo vice-presidente Geraldo Alckmin, e pelo próprio presidente Lula, que teve mais de uma conversa com Donald Trump. Então, ela considera que as declarações do secretário de Estado dos Estados Unidos, Marco Rubio, no sentido de tentar responsabilizar o Brasil pelo novo tarifaço, não fazem nenhum sentido. E ela, então, aponta o dedo para os irmãos Flávio e Eduardo Bolsonaro. Segundo ela, as negociações foram interrompidas e a situação recrudesceu exatamente depois que Flávio Bolsonaro esteve em Washington, na Casa Branca, com Donald Trump. É a partir daí que o novo tarifaço começou a ser esboçado e para ela então com o claro propósito de tentar interferir nas eleições brasileiras em favor de Flávio Bolsonaro. E ela diz então que essa utilização

0: política de uma sanção econômica ao Brasil é um crime de lesa pátria que ela aponta para os irmãos Bolsonaro. É o clima, a temperatura política subindo à medida em que as eleições vão se aproximando. E a gente vai, então, acompanhando tudo para trazer para você a melhor análise e a melhor informação. Muito obrigado e até a próxima.
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4: Bom dia, Luiz. Luiz, roda a música aí de Frank Lopes pra mim, por favor. Carro Vermelho. Ofereço especialmente para você e todos os ouvintes do rádio. Um bom dia, um bom trabalho.
1: Muito obrigado, Maria Reis. Está ligada com a gente ali em Bamburral, no município de Arari. Já, já a gente vai rolar, então, a música do Frank Lopes aqui no nosso Bom Dia Cidade. Bom, deixa eu, então, trazer mais sucesso aqui na programação 89,9. Você está ligado aqui na melhor programação, uma programação que é feita para você, ouvinte cidade, ouvinte mais querido e mais importante do mundo. Mas que prazer estar na tua companhia. Bom, deixa então trazer música, deixa então cair mais sucesso.

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Vamos então seguindo aqui com o nosso Bom Dia Cidade aqui pela 89,9. Daqui a pouco a gente vai falar aqui dos sons do futebol, né? Espanha remove Trump e presidente da FIFA da foto oficial da vitória da Copa. Rapaz, vou te contar um negócio, a gente fala sobre isso para você aqui no programa. 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Bom, vamos falar aqui do assunto, né? Copa do Mundo acabou ontem, eu gostei tanto dessa Copa, né? Teve bons jogos, foi bem movimentada, né? Mas o assunto agora é o seguinte: se não bastasse ser vaiado no MetLife Stadium em Nova Jersey durante a final da Copa do Mundo de 2026, neste domingo, o presidente Donald Trump foi removido da foto oficial da Copa do campeão, né, oficial de campeão pela seleção da Espanha. O registro foi postado pelos espanhóis pouco depois de levantarem a taça ao vencer a Argentina por 1-0 no segundo

tempo da prorrogação. Logo após o fim da partida, foi dado início então à cerimônia, na qual participaram Trump e o presidente da firma, Gianni Infantino. É, exatamente. Os dois entregaram as medalhas para os campeões e também aos vices. Foi nesse momento, inclusive, que o zagueiro Cuti Romero, da seleção argentina, ignorou a presença do presidente norte-americano. As fotos oficiais foram divulgadas pelos campeões e também pela FIFA. Em comparação às imagens, Trump e Infantino aparecem ao lado direito, enquanto a seleção espanhola ergue a taça. No entanto, o republicano e o presidente da federação não estão na foto publicada pelos vencedores. É, não gostaram muito da presença das autoridades, né? Muito bem, por aqui, falando dos famosos, aqui no Bom Dia Cidade, na Estação do Sucesso, Rádio Cidade Vitória. A gente tá de olho sempre te contando tudo por aqui. 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Vamos ao resumo de novelas, rapidinho aqui, sem perder tempo, né? Porque já estamos na reta final do nosso programa de hoje. Já já a gente vai trazer mais sucesso aqui para você no Bom Dia Cidade, na Estação do Sucesso, Rádio Cidade de Vitória, FM 89,9. Vamos lá, o resumo para esta segunda, dia 20. Começamos falando de Nobreza do Amor, que é a novela das 18 horas da Rede Globo. Dumi consegue fugir e Kênia humilha Pascoal. José presenteia Tereza e Alica com uma máquina de costura para o ateliê. Mirinho confronta Virgínia sobre o motivo de Diógenes tê-la punido. Belmira revela a Diógenes a atitude de Virgínia contra Viriato. Diógenes resgata Virgínia da casa de graça e avisa a filha que ela será punida com rigor. Malungo se aproxima do porto, né, de Recife. Mirinha sofre um pequeno acidente e Onildo avisa que o rapaz não poderá dançar na festa de São Pedro. Diógenes anuncia que Virgínia deverá ajudar o padre Viriato com os trabalhos da igreja. Pascoal encontra Larissa. Gendal liberta Kênia para despistar suas pretendentes à noiva, mas ameaça a filha. A gente fala agora de Coração Acelerado, que é a novela das 19, 7 da noite da Rede Globo. Leandro pressiona Xavier a contar a verdade sobre o ocorrido com sua mãe no passado, mas o rapaz a despista. Luan e Valmir se preocupam com a decisão de João Raul de enfrentar Ronei na justiça. Alauzinho alerta Janete sobre a presença de Zilá. Zilá pensa em Alauzinho. Palhares convence Sinara a se mudar para a casa de Nora e ajudar a avó. João Raul convida Leandro para ser o seu produtor musical. Gael surpreende Nayane, que se rende aos encantos do moço. Balmira ameaça Ronei para defender João Raul. Nayane se sente traída ao saber que Zilá prestigiará o lançamento do disco de Agrado e Eduardo. Alaô confronta Leandro por ter procurado Xavier. Agora a gente fala de Quem Ama Cuida, que é a novela das 21h30 da Rede Globo. Elisa não consegue fazer Adriana desistir da vingança. André diz a Joel que não pode contar a Rafael que não tem dinheiro, a fim de não ser rejeitada. Pilar diz a Ingrid que quer articular a nomeação da filha para presidente da joalheria. Bruna repreende Carmita. Silvana conta a Dora como descobriu que Fábia fazia visita a Arthur às escondidas. Ulisses convida Liris para sair. Pilar conta a Ulisses sua intenção de destruir Tiago da presidência. Mal fica preocupado com a intenção de Adriana de entrar na associação de advogados, se passando como funcionária. Bruna passa mal e desmaia. Adriana observa Ademir com a secretária Sueli. É hoje em Quem Ama Cuida. Bom, deixa eu então trazer mais sucesso aqui no programa. Vai rolar música aqui daqui um pouquinho. Música com José Augusto vai rolar pro meu amigo Derek, tá ligado com a gente ali no Manigituba. Valeu, Derek, muito obrigado pela participação aqui no nosso Bom Dia Cidade. Vai rolar música aqui também para Josefa tá em Cajari.

0: bem ligada aqui no, na nossa programação. Bem, minha gente querida, fim de papo por hoje. Amanhã a gente tá voltando a partir das 8h30 com mais um Bom Dia Cidade. A todos nosso super obrigado pela amizade, principalmente, e pelo carinho da audiência. Um abraço do Luiz e até amanhã, se Deus quiser. Valeu!
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2: Meio-dia. Repita, meio-dia.
3: E reza comigo, o Ângelus. Esta grande oração que séculos e séculos a igreja reza a meio-dia e às 6 horas da tarde. Maria está contigo, recebendo esta oração e oferecendo-a a Jesus, seu filho. O anjo do Senhor anunciou a Maria e ela concebeu do Espírito Santo. Ave Maria, cheia de graça, o Senhor é convosco. Bendita sois vós entre as mulheres e bendito o fruto do vosso ventre, Jesus. Santa Maria, Mãe de Deus, rogai por nós, pecadores, agora e na hora de nossa morte. Amém. Eis aqui a serva do Senhor. Faça-se em mim segundo a vossa palavra. Ave Maria, cheia de graça, o Senhor é convosco. Bendita sois vós entre as mulheres e bendito o fruto do vosso ventre, Jesus. Santa Maria, Mãe de Deus, rogai por nós, pecadores, agora na hora de nossa morte. Amém. E o Verbo se fez carne e habitou entre nós. Ave Maria, cheia de graça, o Senhor é convosco. Bendita sois vós entre as mulheres e bendito o fruto do vosso ventre, Jesus. Santa Maria, Mãe de Deus, rogai por nós, pecadores, agora na hora de nossa morte. Amém. Rogai por nós, Santa Mãe de Deus, para que sejamos dignos das promessas de Cristo. Oremos. Infunde, Senhor, como vos pedimos, a vossa graça em nossas almas, para que nós, que pela anunciação do anjo conhecemos a encarnação de Cristo, vosso Filho, pela sua paixão, morte na cruz, sejamos conduzidos à glória da ressurreição pelo mesmo Cristo, Senhor nosso. Amém.
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2: Meio-dia e 15 minutos. Repita. Meio-dia e 15 minutos.
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4: Nesta edição do Doutor Ajuda, vamos saber mais sobre doença inflamatória pélvica. A médica ginecologista doutora Denise Yanassi nos fala o que é e o diagnóstico e tratamento da doença inflamatória pélvica.
5: Olá, ouvintes! A doença inflamatória pélvica, também chamada de DIPA, é uma infecção dos órgãos reprodutivos da mulher. No geral, é causada por agentes sexualmente transmitidos. A infecção começa na vagina ou colo do útero e vai subindo pelo útero, podendo chegar até as trompas e ovários. Os principais sintomas da DIPA são corrimento purulento e mal cheiroso, dor na relação sexual de profundidade, dor no pé da barriga, sangramento fora do período menstrual e febre. O diagnóstico é realizado com uma conversa com o médico, um exame ginecológico e, às vezes, é necessário a realização de algum ultrassom, tomografia ou testes da secreção vaginal para confirmação do diagnóstico. O tratamento é feito com antibióticos. Nos casos mais leves, eles são tomados pela boca. Em casos mais graves, os antibióticos são administrados pela veia. É importante ressaltar que, caso você esteja apresentando esses sintomas, principalmente febre e dor pélvica, você deve procurar um pronto-socorro, pois deve ser tratado o quanto antes para evitar complicações.
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1: Rádio Cidade de Vitória. 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
2: Meio-dia e 30 minutos. Repita. Meio-dia e 30 minutos.
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4: O principal remédio para tratamento do HIV no Brasil, o antirretroviral dolutegravir, vai passar a ser produzido pelo SUS, o Sistema Único de Saúde. O medicamento já é fornecido gratuitamente a cerca de 770 mil pessoas com o vírus no país. A transferência de tecnologia foi concluída pela Fiocruz, a Fundação Oswaldo Cruz, que vai produzir o medicamento desenvolvido pela Vive Healthcare, empresa que faz parte da biofarmacêutica GSK. Em 2020, a fabricante britânica assinou um acordo com Farmanguinhos, o Instituto de Tecnologia em Fármacos da Fiocruz, para nacionalizar a produção do remédio distribuído pelo SUS. Desde então, Farmanguinhos adaptou a planta de sua fábrica com a compra de novos equipamentos, capacitação de profissionais e reforço operacional para viabilizar a produção. Com a conclusão dessa etapa, para que o medicamento fabricado no Brasil possa ser disponibilizado ao SUS, é necessária a liberação da Anvisa, Agência Nacional de Vigilância Sanitária. O antirretroviral produzido nas fábricas da GSK já era distribuído pela Fiocruz desde 2022. A produção nacional já conta com 3 lotes do medicamento prontos para distribuição pelo SUS. Além disso, o Farmanguinhos atua para validar a metodologia analítica do ingrediente farmacêutico ativo. A transferência de tecnologia também inclui a etapa de produção da combinação do dolutegravir com a substância lamivudina, que deve começar no ano que vem. O dolutegravir é utilizado para o tratamento do HIV em todo o mundo e é recomendado pela OMS, a Organização Mundial da Saúde, desde 2019. O medicamento age ao inibir a enzima integrase, impedindo que o vírus se replique dentro das células de defesa. Com eficácia considerada alta, o tratamento também reduz a carga viral, melhorando a imunidade e impedindo a evolução do quadro para a AIDS. O tratamento com dolutegravir é a opção preferencial, inclusive para mulheres grávidas ou pessoas com potencial para engravidar. Com informações da Agência Brasil, da Rádio Nacional em São Paulo, Sara aqui.
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1: Meio-dia e 44 minutos.
2: Repita.
1: Meio-dia e 44 minutos.
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2: 13 horas. Repita. 13 horas.
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4: Quando o médico solicita um exame de imagem, muita gente fica em dúvida sobre os efeitos da radiação. Há quem tenha receio, mas também quem admita não saber exatamente quais são os riscos. A aposentada Marise Santana é uma delas.
5: Eu fico preocupada que é muito que fica lá pedindo para poder ver se como é que tá aqui dentro, essas coisas todas. Dá uma preocupação. Agora eu não sei qual são os riscos mesmo, não posso falar porque eu não sei.
4: A cozinheira Ana Pereira também fica apreensiva.
6: Sim, principalmente exame de mama, que diz que faz mal, né? Muita radiação para o organismo.
4: Já a recicladora Tayana Bonfim diz que o receio surgiu depois de ouvir comentários sobre os possíveis efeitos da radiação.
7: Eu já vi muitas matérias falando sobre o químico que tem ali, né? É uma radiação que pode vir trazer até o câncer mesmo.
4: Segundo o médico radiologista João Rafael Carneiro, raio-x, tomografia e mamografia utilizam radiação ionizante. Já a ultrassonografia e a ressonância magnética, não.
8: O primeiro método de diagnóstico por imagem foi a radiografia, e ele trouxe a possibilidade de a gente começar a ter diagnósticos olhando por dentro do corpo, vamos falar assim, sem precisar abrir, sem cirurgia. Porque antes dos métodos de imagem, você muitas vezes, para você ter um diagnóstico assertivo, você precisava fazer uma cirurgia para abrir e olhar. Cada vez que o exame de imagem vai evoluindo, hoje nós temos métodos com radiação, como radiografia, como tomografia, mamografia, mas também nós temos métodos que usam outros princípios físicos, como a ressonância magnética, como o ultrassom. Cada vez que o exame de imagem evolui, você precisa ser menos intervencionista para diagnosticar com precisão.
4: A exposição à radiação é avaliada caso a caso e segue rigorosos protocolos de segurança.
8: Porque a radiação ionizante pode sim causar mal ao ser humano, trazendo aí problemas de saúde como o câncer. Contudo, para isso acontecer, a gente tem que ter uma exposição a doses elevadas, que são doses, inclusive, que para a pessoa conseguir ter essa exposição, ela de fato tem que estar ali permanentemente exposta. Vou dar um exemplo. Uma dose considerada segura, em média, são 50 milissieverts em um ano. Resultado, uma tomografia de abdômen, a gente vai estar falando aí em menos de 10. Ou seja, eu teria que estar fazendo aí mais ou menos umas, no mínimo, 5 tomografias de abdômen no ano. Vou dar outro exemplo. Uma mamografia, em média, a gente está falando de 0,4. Então, 0,4, a gente tem que ter mais de 100 mamografias realizadas ao longo de um ano. Então, aí você pode colocar também raio-x, a gente teria que fazer mais de 100 raio-x por ano. Então, eventualmente, o paciente fazer um exame de imagem com radiação é uma prática médica considerada totalmente segura.
4: O maior risco pode ser adiar ou deixar de fazer um exame necessário.
8: Quando a gente deixa de estar fazendo um diagnóstico precoce, a gente muitas vezes está perdendo a melhor janela de oportunidade do tratamento. Então, se eu estou sentindo alguma coisa, procuro um médico bem capacitado, com conhecimento, para me indicar o exame assertivo.
4: Da Rádio Educador FM, diretamente de Salvador, Rafael.
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1: 13:16. Repita. 13:16.
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2: 13:31.
3: Repita.
2: 13:31.
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3: Não tem jeito, meu compadre. Vambora.

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1: 13:44.
2: Repita.
1: 13:44.
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2: 14 horas. Repita: 14 horas.
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3: Quem estiver fora do domicílio eleitoral durante as eleições já pode se organizar. Vai de 20 de julho a 20 de agosto o prazo para solicitar o voto em trânsito, modalidade que permite votar mesmo longe da cidade onde o eleitor está registrado. O voto em trânsito é destinado aos eleitores que sabem, com antecedência, que estarão fora do município de votação na data do primeiro turno, 4 de outubro, ou no segundo turno, 25 de outubro, ou em ambas as datas. Nas eleições de 2026, quem optar por essa modalidade poderá votar apenas para o cargo de presidente da República. A solicitação pode ser feita pelo autoatendimento eleitoral, disponível nos canais da Justiça Eleitoral ou presencialmente em um cartório eleitoral, dentro do período estabelecido. O pedido só pode ser feito por quem estiver com a situação eleitoral regular. O servidor público Douglas Castilho conta que estará fora do domicílio eleitoral e ainda não sabia da possibilidade de solicitar o voto em trânsito.
4: Eu sou do Rio e vim agora para Brasília há pouco tempo para trabalhar. Eu provavelmente vou estar em Brasília, que não é o local que eu voto. E eu não sabia dessa possibilidade de voto em trânsito, estou sabendo agora e vai ser bastante útil.
3: A jornalista Nayane Gama contou que agora, conhecendo esse serviço, irá fazer a solicitação de forma online.
5: Eu descobri agora que existe essa possibilidade do voto em trânsito e me interessei muito, porque até então eu ia justificar o meu voto. Pretendo fazer isso de forma digital, né, já que tem essa facilidade para eu sim conseguir votar em Brasília, já que a minha sessão eleitoral fica em Goiânia.
3: Quem estiver fora do domicílio eleitoral e não solicitar o voto em trânsito deverá justificar a ausência no dia da eleição ou dentro do prazo previsto pela legislação. O calendário completo e as orientações para solicitar o voto em trânsito estão disponíveis nos canais oficiais da Justiça Eleitoral. Com supervisão de Maurício De Sante, da Rádio Senado e Adulto.
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0: 14 horas e 14 minutos.
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0: Muito obrigado. Obrigado, BC. Obrigado, Camboriú.
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2: 14 horas e 28 minutos.
3: Repita.
2: 14 horas e 28 minutos.
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3: Golpe da falsa central telefônica continua fazendo vítimas e vem ganhando versões cada vez mais sofisticadas. Os criminosos usam ligações, mensagens e até números que parecem ser do banco para convencer a vítima de que existe um problema na conta ou no cartão. A partir daí, tentam criar um clima de urgência para obter senhas, códigos de segurança, dados bancários ou induzir transferências e a instalação de aplicativos maliciosos. Para ajudar a identificar esse tipo de fraude, a Federação Brasileira de Bancos, a FEBRABAN, reforça quais cuidados podem evitar prejuízos. O diretor de serviços e segurança da entidade, Rafael Miele, explica.
4: Eles criam a sensação de urgência para que o cliente resolva algo e fazem a vítima agir sem pensar. Por isso, nunca informe senhas, códigos de segurança, token ou dados bancários por telefone ou mensagem. Também não faça transferências para supostamente resolver problemas e jamais instale aplicativos enviados por terceiros. Se houver qualquer dúvida, desligue a ligação e procure o banco apenas pelos canais oficiais. Outra orientação importante é nunca clicar em links recebidos por SMS, WhatsApp ou e-mail sem confirmar a origem.
3: A FEBRABAN reforça que bancos nunca pedem senhas, códigos de segurança ou dados bancários por telefone, nem solicitam transferências para regularizar a conta ou a instalação de aplicativos enviados por terceiros. Caso perceba que caiu no golpe, a orientação é avisar imediatamente a instituição financeira para bloquear os acessos e registrar um boletim de ocorrência. Agência Rádio Web, produção e reportagem, Décio Caramigo.
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1: 14:45. Repita. 14:45.
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4: É, meus amigos, essa é mais um do Tchê Hit do Iguilulinha.

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2: 14:58. Repita. 14:58.
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3: Você já parou para pensar como será a sua renda quando chegar à aposentadoria? Para muita gente, depender apenas do INSS pode não ser suficiente para manter o padrão de vida. E esse é um assunto que tem despertado cada vez mais preocupação entre os brasileiros. O superintendente de produtos de investimento do Itaú Unibanco, Rogério Calabria, explica que a alternativa mais indicada para quem deseja ter uma vida financeira confortável no futuro é investir na previdência privada.
4: A previdência, ele é o melhor produto de investimento para quem planeja se aposentar ou investir a longo prazo, porque só este produto tem características tributárias que fazem com que o dinheiro do cliente, na realidade, renda mais ao longo do tempo. Juro no Brasil é muito alto. E o juro alto significa o dinheiro trabalhando por você. Então, seja na categoria de VGBL ou de PGBL, o que é importante saber é que esse é o produto que você vai conseguir mais facilmente chegar no seu objetivo de aposentadoria.
3: Rogério Calabria destaca que hoje o mercado oferece planos para diferentes perfis e bolsos, inclusive com aportes de valores baixos.
4: No Itaú, por exemplo, os planos de previdência a partir de R$1 você pode aplicar. Aqui você vai ter uma assessoria para te ajudar a escolher qual é o plano que você deveria entrar e você vai poder acompanhar isso no aplicativo do banco, fazer os seus resgates, os investimentos, consultar a sua rentabilidade e vai poder, a um clique, falar com um especialista a qualquer momento se você precisar, diretamente na agência, para encontrar informações da mesma forma para quem é indicado, para absolutamente todo mundo. É um produto inclusivo, mas que as pessoas precisam se atentar e fazer o quanto antes.
3: O superintendente de produtos de investimento do Itaú Unibanco diz que um plano de previdência privada pode ser feito até mesmo para crianças desde o nascimento. Rogério Calabria também lembra que o investidor pode transferir o plano de uma instituição para outra. A escolha costuma levar em conta fatores como confiança no banco, rentabilidade e taxas de administração mais baixas. Agência Rádio Web, produção e reportagem.

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1: 15 horas e 14 minutos.
2: Repita.
1: 15 horas e 14 minutos.

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2: 15:28.
0: Repita.
2: 15:28.
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2: A inteligência artificial generativa tem transformado a maneira como a sociedade pensa, aprende e trabalha. A tecnologia, que cria conteúdos a partir de padrões aprendidos em grandes conjuntos de dados, já é usada por 7 em cada 10 brasileiros todas as semanas. Mas a adesão crescente a essa novidade esconde sentimentos, à primeira vista, contraditórios, que vão do alívio até a desconfiança. Todos esses dados fazem parte da pesquisa da plataforma para marcas VozCollab com a empresa The Glass Room. Quem dá os detalhes é a sócia da VozCollab, Samantha Schreiber.
3: A gente tem um número alto de pessoas que têm utilizado muito para aumentar a produtividade, para conseguir realizar algumas atividades com maior volume, né, com maior agilidade. Mas, ao mesmo tempo, tem aí que 1 em cada 100 pessoas confia na IA, que é um número muito baixo, né, para um número alto em relação aos 65% que sentem alívio.
2: A pesquisa também destacou a crença de que a IA aumenta a circulação de desinformação e a chance de golpes. Metade dos entrevistados disse que precisa checar as fontes quando descobre que o conteúdo foi gerado pela tecnologia. 40% também se sentem cobrados a dominar a ferramenta e 44% estão inseguros quando não usam IA em um processo. As comparações também geram sensações de incompletude, culpa e fracasso.
3: A gente tem um número muito alto que também fala sobre a pressão que esse contexto de IA tem trazido, né? Uma pressão por se atualizar, por entender essas plataformas. Também em relação a ter essas inteligências artificiais, né? Esses sistemas num lugar onde a gente tem uma nova métrica, né? A gente tem um novo ponto de comparação, assim, para a própria produtividade e eficiência humana, que é bastante desleal, né? Se a gente for pensar no quanto um sistema consegue processar de dados.
2: De acordo com a pesquisa, as ferramentas de IA mais usadas no Brasil são os chatbots como ChatGPT, Claude e Gemini. Depois, plataformas com IA embutida em algoritmos de recomendação como Spotify e Netflix, ferramentas de tradução automática e, por fim, as assistentes virtuais. O questionário foi respondido pela internet por mais de 600 pessoas em cidades de mais de 100 mil habitantes das 5 regiões do Brasil. Agência Rádio Web, produção e reportagem, Breno Zonta.
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1: 15:44.
2: Repita.
1: 15:44.
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1: Rádio Cidade de Vitória informa a hora certa.
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0: assim, ó. 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
1: Essa
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0: É isso, muito fácil.
1: É. 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
1: 16:22. Repita. 16:22.
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É isso, é você ligado, é você curtindo, é você do nosso Conexão FM, conectado com o mundo, sintonizado com você. Salve, salve, boa tarde, muito boa tarde pra você já ligado, pra você já conectado aqui na nossa programação. Chegando, hein? Chegando pra te fazer companhia com mais uma edição de músicas, informações e notícias na melhor programação do Rádio FM da nossa Baixada Maranhense. Segue então com a gente aqui na melhor programação, ligado, conectado, participando, o prazer todo nosso de ter você aqui na nossa sintonia. Olha, muito prazer estar com você. Sou Edinaldo Lisboa, já te fazendo companhia então nesta segundona especial, 20 de julho, e mais uma edição de muita música, informação e notícia para você aqui no nosso programa. Então já ligado comigo, já tá na sintonia aqui aí no nosso Conexão FM, você aqui de Vitória, você de Arari, de Miranda do Norte, de Cajari, Viana, Conceição do Lago Azul, Monção, Igarapé do Meio, Batinha, Penalva, São Bento, Anajatuba, Matões do Norte, você enfim, de toda a nossa região, já recebendo meu abraço, meu boa tarde, nessa segundona, nessa tarde de segunda, todo especial. E você que vai nos dando uma carona, hein? Você que vai nos dando uma carona, obrigado pela carona, que bom ter você sintonizado, curtindo aqui o nosso programa. Já fica à vontade aí para pedir a tua música preferida. Chama aqui no WhatsApp o 98220-8531, pede o teu som e a gente vai curtir aqui na nossa programação. É você ligado, hein? É você curtindo nosso Conexão FM aqui pela nossa Rádio Cidade de Vitória FM, a poderosa da Baixada Maranhense, do Sistema de Comunicação Jorge Moisés. Para você que se liga, para você que curte nos quatro cantos do nosso

0: Maranhão.
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0: É isso, Conexão FM, pra você ligadão, pra você curtindo a nossa programação, aquele abraço todo especial. Já pede a tua música preferida e vamos juntos, porque acabou a Copa do Mundo, né, meu amigo? Acabou a Copa do Mundo. Quem tava torcendo pra Argentina ficou aí um tanto quanto decepcionado. A Argentina não foi pra final da Copa, né? A Argentina não foi disputar o jogo, não foi jogar. Messi, né? Ficou em casa, né? Ficou no hotel, aliás, né? Pois é, rapaz, a Argentina tava irreconhecível ontem, aí na final da Copa do Mundo aí contra o time da Espanha, né? Mas se bem que o esquema tático da Espanha elimina, né, meu amigo? Já tinha aí abraçado a França e aí, ó, né, na final abraçou a Argentina, que foi aquele massacre, 20 finalizações contra duas somente. Olha que a Argentina foi finalizar só no segundo tempo da prorrogação, né? Eita, mas é assim mesmo, né, meu amigo? É assim mesmo. Pois é, a Argentina aí ficou pelo caminho do seu tetra, né? Messi aí não foi o artilheiro da Copa, não foi o maior artilheiro de todas as Copas também, né? O francês ficou com esse título aí, aliás, os dois títulos, né? Tanto aí o artilheiro da Copa como também de todas as Copas, né? Pois é, e essa que possivelmente aí é a última aí do grande argentino, né? É, do pequeno gênio argentino aí, ó, o Messi. É isso, você ligadão, você curtindo o nosso programa. Vamos trazendo daqui a pouquinho destaques aqui das nossas informações, notícias, para você ligadão com a gente aqui na nossa programação. Vamos juntos então? 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É isso, você aí é o som de Legião Urbana, seguindo com a gente aqui na nossa programação. 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O que traz agora? Destaques das informações, notícias de hoje. Hora de trazer os destaques das informações, notícias desta segundona no nosso Conexão FM para você. Se liga aí.
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0: É isso, conectado com o mundo, sintonizado com você. Olha, vamos trazer já para você aqui informação seguinte, hein, meu amigo? Eleições 2026, olha, solicitação para votar em trânsito começa hoje. Pois é, começa hoje aí essas solicitações, hein? Já a gente vai explicar para você essa informação aqui no nosso programa, trazendo aqui para você, ligado com a gente aqui na nossa programação. E a gente vai trazer também para você.

0: Vamos trazer também para você as informações aí sobre, né? Aí sobre essa vistoria da Defensoria Pública que identificou falhas aí nas UTIs pediátricas do Hospital da Criança em São Luís. Esse relatório já foi apresentado, inclusive pediram até investigação. Pois é, vamos trazer daqui a pouquinho para você, porque é preocupante, né? O Hospital da Criança em São Luís recebe crianças aí, é um hospital municipal, mas a gente sabe que recebe crianças aí, né, de praticamente todo o estado, né, meu amigo? E essas falhas aí têm ocasionado mortes, inclusive, estão levando aí, estão aí sendo feitas essas investigações aí, que é suspeita de que, né, esses péssimos atendimentos aí tá causando aí mortes de crianças nas UTIs pré-natais aí do Hospital da Criança da nossa capital maranhense. Daqui a pouquinho a gente traz para você essa informação. Olha, vamos trazer também para você a notícia. Essa notícia, inclusive, está no nosso Instagram, né? Que a Polícia Civil do Maranhão, através da Delegacia de Arari, aí com uma operação integrada, né? Aí com a Polícia Militar, realizaram a prisão aí de um indivíduo que estava foragido desde 2019 por tentativa de homicídio, que inclusive deixou aí, né, a vítima paraplégica. A gente vai trazer daqui a pouquinho para você essa notícia também aqui no nosso programa. É, pra você ligadão, pra você curtindo, e lógico, muita música boa pra você ligado, pra você curtindo o nosso Conexão FM. Segue com a gente, hein? Segue com a gente planeja, Deus realiza, é assim que tem que ser, né? E a gente agradece sempre pra você no nosso Conexão.
1: Deus, só obrigado.

0: Deus.
1: É, meu amigo, a gente planeja, Deus realiza e a gente agradece, né? É, não esqueça de agradecer. Minha amiga Elisete, beijão, obrigada pela sintonia, participação com a gente. Já tem sucesso do Pablo, né? É isso, é você aí em Tabocal, obrigado pela sintonia, boa tarde. Você também ligadão com a gente no Engenho Grande. Galera do Escondido todo dia, Pedras Arraial. Alô, Marconi, abração. Galera aí de Escondido, né? Curtindo com a gente aqui. O nosso Conexão, a gente agradece a sintonia. Você também de Pedras. Minha amiga Lúcia, a Dona Dica, a galera aí do Arraial, ligados com a gente aqui na melhor programação. Segue então, manda teu salve pra gente aí no WhatsApp, 98220-8531. Geonison Garros e a família Garros, galera do Jussaral da Margarida. E alô, você da região do Jota, Jaguari, Jacaraí, João Diogo, Jussaral da Margarida, é você aqui, ó, no nosso Conexão. Pede a tua música preferida. Alô, Elane, beijão pra você, hein, Elane. Tá sempre ligadinha, sempre curtindo aí. Conexão FM, abraço pra você. Também a nossa amiga Denise Cutrim, o Jack, o Danilo, galera top aí da região do Jotas. Meu amigo Léo do Açougue. É, rapaz. Voltou o Brasileirão, hein, Léo? Voltou o Brasileirão. É hora da gente voltar a passar raiva, né? É a hora da gente voltar e a passar raiva. Meu amigo Pedrinho de Doda, abraço pra você. O homem do Malvadão, tá ligado com a gente aqui no nosso Conexão FM. Segue então na nossa programação. 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

Quando ninguém acredita em você, Deus acredita, né, meu amigo? É, Deus acredita. Vamos seguindo, ó, seguindo com você, ligadão com você, curtindo. Oi, Márcia, beijo, obrigada pela sintonia. Abração também aqui pra nossa amiga Cláudia, Jéssica, o Marcos Vinícius, a galera em Cajari. Bom demais, hein? Meu amigo, o homem da de Brasa, tá ligadão com a gente, tá curtindo aí a programação. É o Marcelino, já mandando aí, ó, pra todos os carreteiros da de Brasa e todos esses carreteiros aí ligados com a gente. Sucesso! Aí, Caminhão, com Renê e Ronaldo, manda aí pra toda a galera que tá na estrada, curtindo aí a nossa programação. A gente já pede a Deus aí que abençoe aí a viagem de todos vocês, hein? Obrigado pela sintonia. Minha amiga Marisa, de Monte Alegre, aí, ó, ligadinha com a gente. Obrigado pela sintonia, pedindo música aqui, ó, do Adelino Nascimento, hein? Pra recordar, pra reviver, pra matar a saudade, é você no nosso Conexão. Ele

0: É, vem matar essa saudade. 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Já diz aí o Adelino Nascimento, né? Aí pra nossa amiga Marisa de Monte Alegre. Monte Alegre é Pio 12, né, rapaz? Tá ligadona com a gente. A gente agradece aí o carinho, a sintonia. Obrigado pelo carinho. Galera aí da região, curtindo aqui a nossa programação, meu amigo. Aí, ó, rapaz, o boliviano, né? É isso, tá ligadão com a gente. Galera de Cantagalo, Lago Azul, abraço. É você no nosso Conexão FM, seguindo com você aqui na nossa programação. Música boa pra você, ligado pra você curtindo. 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A nossa amiga Sâmia, também o Ailton Santos, agradecendo sempre a sua preferência. 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
0: 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Já diz o Adelino Nascimento, hein, meu amigo? Pra você ligadão com a gente aqui na nossa programação. É isso, ó, oferecimento especial pra você. Ligado pra você curtindo. 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O nosso amigo Raul, já agradecendo sempre a sua preferência. Chegando mais som, mais música. Tem Melô do Chorão aí, ó, pros brasileiros argentinos, né, rapaz? É, pedido aqui especial do Pedro de Doda, meu amigo Pedrinho de Doda, mandando aí a todos os brasileiros que estavam torcendo pra Argentina, minha amiga Elziane também, participando aqui do programa, mandando aí pra toda a galera de Arari, né? Os brasileiros ararienses argentinos. É, rapaz, o Melô do Chorão. E a gente curte também Pergunta Boba, né, Alessandra? Minha amiga Alessandra Vieira pedindo aí sucesso do Zé Vaqueiro pra curtir o nosso Conexão FM.
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você ver, né, rapaz? É pra você ligadão. Alô, Maurão, diz aí o nome da música, Maurão. Não deu pra entender ainda, né? Já, já a gente vai pegar o nome da música aqui e mandar, meu amigo, ó, Maurão, da Capitaria São Sebastião, ligado com a gente aqui na nossa programação.

0: Nossa, o Luxichau, o Boião, o Nailton. É, galera aí curtindo aqui o nosso Conexão FM. Obrigado pela sintonia. Abração especial pro Valdeci, o homem do Arapari, né, Nonato Sampaio? O homem que manda aí no Arapari, região. Abraço, obrigado pela sintonia com a gente aqui no nosso Conexão. Nosso amigo Manuel de Ambrosio aí de Arraial, também tá sempre ligadão, tá sempre curtindo. É, sempre ligado com a gente na melhor programação. Amarildo Coveiro, abraço pra você, meu brother. Obrigado pela sintonia. Elismar Diniz, tá ligadinho com a gente lá em Moitas. A Cristina do Engenho Grande. O Gonçalo Santos aí da Rua do Matador. Abração, hein, Gonçalo? O homem tá sempre ligado com a gente. Vamos mandando todas no programa aí pra você. É isso, né, meu amigo Jack? Já mandei o alô pro Jack aqui, já mandando de novo. O homem chegou agora, né? Será que ele tava de ressaca aí pela derrota da Argentina, rapaz? Meu amigo Jack aí do Jaguari, ligadão com a gente na programação. Pois é, Leozão, ó, o melô do chorão a todos os brasileiros argentinos, né? A galera que tava torcendo aí pela Argentina. É, rapaz, ficaram aí só na vontade, né? Só na vontade. Alô, Maria Sardinha, obrigada pela sintonia também. A Maria Sardinha, a Maria Antônia, Maria Sardinha no Capivari, Maria Antônia do Manitituba, nosso amigo Mundico aí da Castanheira, o Jovaninho, tá ligadão, tá curtindo. O Jovaninho tá torcendo, né? Pela Espanha. E esse aí é brasileiro, né, pá? Tá ligadão com a gente. Ó, abração aqui também pro Dodô Lima, crediarista, sempre ligado com a gente. O DJ Josielmo Santos aí no Bairro Novo. É, minha amiga Luzinete também do Bairro Novo. Aí o Orlindo, a Francimar, o Rena, galera do Bairro Novo ligado com a gente aqui na melhor. É isso, é você no nosso Conexão FM. Ó, trazendo agora, já deixando você bem informado. Hora de deixar você bem informado, ligado aqui no nosso programa. 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É hora de deixar você bem informado, é hora de informação no nosso Conexão. Se liga aí.
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0: É isso, é hora de deixar você bem informado, ligado aqui na melhor programação do Rádio FM da nossa Baixada Maranhense, na nossa 89,9, a frequência máxima do sucesso. Olha, começa hoje, né, o prazo aí para pedir o voto em trânsito. Pois é, rapaz, essa questão do voto em trânsito, trazendo essa informação aqui para você, né, que é para as pessoas que estão aí fora do seu domicílio eleitoral, né, aí tá morando, tá vivendo, trabalhando em outra cidade, né. Pois é, isso acontece muito especialmente na região nordestina, né? Região Nordeste acontece muito, né? Muitos dos nordestinos saem aí para trabalhar. Mas tem um porém, né? É somente aí quem é registrado no domicílio eleitoral com mais de 100 mil habitantes, né? Pois é, cidades menores aí a pessoa não tem direito ao voto em trânsito. Eu acho uma coisa assim um tanto quanto, né, desigual, vamos dizer assim, né? Já que a pessoa, né, a maioria dos brasileiros, especialmente de regiões mais pobres, precisam sair da sua região para trabalhar, e no período da eleição às vezes não tem como voltar, só para votar aí, né? E aí deveria esse voto em trânsito valer para todo mundo, não só para cidades aí com mais de 100 mil habitantes, né? E tudo mais. Mas é a lei, as leis que os caras inventam aí, né, meu amigo? E não beneficiam todos os brasileiros, né? Aí beneficiam só alguns. Pois é, olha só, eleitores poderão pedir à Justiça Eleitoral o chamado voto em trânsito nas eleições deste ano, a partir de hoje, segunda-feira, dia 20 de julho. Pois é, por esta modalidade, quem estiver ausente aí da sua cidade em outubro pode votar em outro ponto do país. Mas como já disse, né? Só para quem aí é de município com mais de 100 mil habitantes. O prazo para pedir o voto em trânsito, ele termina em 20 de agosto, né? 20 do mês que vem. A opção estará disponível nas capitais e em cidades aí com mais de 100 mil eleitores. Os locais, não é nem habitantes, é eleitores, né? Não é habitantes, é eleitores, mais de 100 mil eleitores. Pois é, né? Olha, os locais são definidos aí pelos tribunais regionais eleitorais, né? Pois é, o voto em trânsito, ele permite que cidadãos que estão aí fora da sua cidade, onde tem aí o domicílio eleitoral, votam, possam participar aí da eleição em outro local, né? Por exemplo, quem é daqui, vamos supor que Vitória do Merim tivesse aí 100 mil eleitores, né? O eleitor daqui, né, estivesse lá em São Paulo, trabalhando, né? Ele poderia votar lá em São Paulo pelo seu candidato, né, daqui, da região, né? Aí que ele escolhesse aqui do estado do Maranhão. Pois é, o voto em trânsito permite que o cidadão que estão aí fora da cidade onde votam, participem da eleição em outro local, né? A modalidade existe nas eleições aí gerais, quando são escolhidos presidente, governadores, senadores, deputados federais, estaduais e distritais. A pessoa que estiver aí em cidades diferentes nos dois turnos das eleições, aí pode solicitar a habilitação para votar em trânsito em uma cidade distinta aí em cada turno. Pois é, após as eleições, o título retornará à sessão eleitoral de origem automaticamente. É o que dispensa aí a necessidade de pedir a transferência de votar aí de volta, né, ao domicílio eleitoral original. O pedido ele pode ser feito pela internet no site da Justiça Eleitoral, na opção automaticamente, na opção aí do autoatendimento eleitoral. Aí para quem já tem a biometria cadastrada também, né? Também é possível fazer a solicitação presencialmente em um cartório eleitoral com um documento oficial com foto. O prazo começa hoje, segunda-feira, e vai até o dia 20 de agosto. No pedido, o eleitor, ele deve informar o local onde pretende votar. Nesse mesmo período, também é possível aí cancelar ou alterar o pedido de voto em trânsito. Pois é, a relação entre os locais onde haverá aí o voto em trânsito foi divulgado pelo TRS, né? Aí em 19 do mês, aliás, dia 19 agora, né? Com atualização aí das localidades até o dia 20 de agosto. Pois é, né, meu amigo? Valendo a partir de hoje aí quem é de município aí com mais de 100 mil eleitores, aí pode pedir o chamado voto em trânsito. Pois é, né? Só vale aí para esses municípios aí com essa quantidade de eleitores, o que deveria valer, na verdade, para todo mundo, né? Afinal de contas, o voto de todo mundo vale, né? E vale muito, né? E vale muito. Olha, uma outra informação aqui para você, é repercutindo aqui também a questão aí, né, dessa denúncia, inclusive dessa investigação que o Ministério Público do Maranhão já tem feito aí sobre essa questão, né, meu amigo? Dessa morte, das mortes das crianças no Hospital da Criança em São Luís. Foi feita uma vistoria, né? Após essa vistoria, a Defensoria Pública identificou falhas nas UTIs pediátricas do Hospital da Criança, na capital maranhense. Pois é, uma equipe do Ministério da Saúde esteve na última semana em São Luís, no Hospital da Criança, fazendo essa vistoria, né? Fazendo aí uma auditoria, inclusive, também, né? E identificou muitas falhas, né? O que já era previsto, né? Inclusive, aí, porque ninguém morre à toa, ainda mais criança, né? Como foi relatado por parentes, né? Denunciado, inclusive, muitas crianças, chegou a 101 crianças mortas nas UTIs, de acordo aí com informações das denúncias. Pois é, a Defensoria Pública do Maranhão apontou problemas na estrutura de atendimento e a falta também de profissionais especializados das unidades de terapia intensiva pediátricas do Hospital da Criança, Dr. Dorico Amaral de Matos, em São Luís. A inspeção foi realizada na última quarta-feira, dia 15, pelos defensores públicos Davi Rafael Silva Veras, do Núcleo de Defesa da Criança e também e do Adolescente, e o Vinícius Goulart Reis, do Núcleo de Defesa da Saúde. Pois é, segundo a Defensoria, em todas as UTIs havia apenas um médico plantonista por setor para atender até 10 leitos de alta complexidade. Também foi constatada a ausência de médicos diaristas, né, responsáveis técnicos e coordenadores durante o período da tarde. Olha, a Defensoria aponta ainda que parte dos profissionais que atuavam nas UTIs não possuíam a especialização exigida pelas resoluções 7 de 2010 e 137 de 2017 da Agência Nacional de Vigilância Sanitária Brasileira, Anvisa. Em um dos casos, uma médica plantonista afirmou não ter formação especializada em terapia intensiva pediátrica. Pois é, durante a fiscalização, a Defensoria também identificou relatos de falta de medicamentos e insumos. De acordo aí com o órgão, a informação foi confirmada pela direção do hospital, por profissionais da unidade e por familiares de pacientes. Pois é, segundo os profissionais ouvidos, quando ocorre a falta de determinados medicamentos e insumos, é necessário recorrer a alternativas terapêuticas que não correspondem ao chamado padrão ouro da medicina. Pois é, familiares aí também relataram que, em alguns casos, os médicos passavam dias sem realizar visitas aos leitos e que havia também demora na administração de medicamentos aos pacientes. Olha, vale lembrar que esses pacientes são crianças, né? Ó, após a inspeção, a Defensoria solicitou as escalas de médicos, enfermeiros e também fisioterapeutas, aí com identificação das especialidades de cada profissional, para verificar o cumprimento das normas da Anvisa. O órgão também requisitou os relatórios oficiais dos indicadores de qualidade e das taxas de mortalidade referentes aos meses de maio e junho e julho deste ano. Pois é, além disso, a Defensoria pediu também a abertura de uma investigação interna no Hospital da Criança e na Secretaria Municipal de Saúde, né? Aí também solicitou o acionamento do Comitê Estadual de Prevenção da Mortalidade Materno-Infantil para analisar os óbitos recentes aí com a atenção especial ao caso dos bebês gêmeos, né? Tem dois bebês gêmeos aí que passou, né, meu amigo, por esse problema gravíssimo, né? A Defensoria recomenda ainda uma apuração sobre o funcionamento do núcleo interno de regulação aí do hospital após a identificação de divergências nas informações sobre a transferência de pacientes para outras unidades de saúde. Pois é, por fim, a Defensoria informou que encaminhou as informações ao Ministério Público do Maranhão e a

0: complicado aí no Hospital da Criança na nossa capital maranhense. Vale lembrar que esse hospital recebe crianças aí praticamente de todo o estado, né? E é preciso ser feita aí alguma coisa, uma intervenção, né, urgente, né? Uma intervenção urgente aí para que, né, essas medidas possam ser tomadas para evitar aí mais mortes, né? E péssimos atendimentos, que continue aí os péssimos atendimentos, né? Um acordo mediado pelo Ministério Público do Maranhão garantiu a continuidade por mais 60 dias dos serviços médicos nas UTIs pediátricas do Hospital da Criança, lá em São Luís, né? A medida, ela foi tomada aí durante uma audiência com representantes da Secretaria Municipal de Saúde de São Luís, da Procuradoria-Geral do município e também do Instituto Brasileiro de Serviços Médicos, responsável pela gestão das unidades. Pois é, a audiência ocorreu após o IBMED solicitar o reajuste de 114% no contrato da Secretaria Municipal de Saúde, alegando aumento aí dos custos para manter as equipes médicas, principalmente devido à contratação de profissionais de Teresina, né, após aí a recusa de médicos intensivistas locais em firmar aí vínculo com a empresa. Pois é, né? E aí, segundo as informações, é devido aí a essa questão que tem acontecido, né, essas falhas nesses atendimentos que tem levado à morte de crianças, e por isso essa intervenção, inclusive, aí do Ministério Público, pedindo até uma investigação que seja feita, né? O que é importante é ter a qualidade de vida, especialmente das nossas crianças, na nossa capital maranhense. Pois é, a gente continua acompanhando e trazendo as informações para você que acompanha também o nosso programa, o nosso Conexão FM. É informação para você do nosso Conexão.
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0: É isso, deixando você bem informado, ligado aqui na melhor programação do Rádio FM da nossa Baixada Maranhense, na nossa 89,9, a frequência máxima do sucesso. 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Hora de mais som, mais música, sucesso pra você, ligadão pra você curtindo a nossa programação. Minha amiga Isabel, de Arariaçu, tá ligadinha com a gente, tá pedindo aí, ó, Melô de Cadeado, sucesso que ela manda pra toda a galera aí da Rua Nova, a galera de Gameleira e de Perimirim, de Perimirim, Gameleira de Anajatuba, né, galera curtindo com a gente.

A nossa programação. E tem ainda sucesso do Pablo pra minha amiga Elisete de Itabocal. Ligadona com a gente, mandando pra toda a galera de Itabocal, pra todos nós aqui, ó. Na melhor sintonia.

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2: 17:27. Repita. 17:27.
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Luna, hein? É sucesso! Pense numa música gostosa, né, rapaz? Aquela música que toca assim, dá vontade da gente sair dançando, hein, Maurão? Meu amigo Maurão aí, ó, da Capitaria São Sebastião, ligadão com a gente, mandando pra toda a galera da Capitaria, galera ligada com a gente aqui no nosso Conexão FM. 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A gente segue com você. Daqui a pouquinho tem notícia. Vamos trazer notícia aí sobre essa prisão aí, né, meu amigo? Esse indivíduo estava foragido desde 2019 em Arari. Tentativa de homicídio deixou aí a vítima paraplégica. É uma ação integrada da Polícia Civil com a Polícia Militar. Realizaram a prisão aí, né, desse indivíduo. Né, meu amigo, que seja aí, que a justiça seja feita, né? É você ligadão com a gente, ó, oferecimento Peixoto Construções, construindo e reformando com você há mais de 15 anos, ajudando a construir o sonho da casa própria, tudo para sua construção, reforma, acabamento da sua obra, do chão, teto, preço especial, facilidade de pagamento, entrega imediata, é na Peixoto Construções, construindo e reformando com você há mais de 15 anos. 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

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É isso, La Luna, pra você ligadão com a gente. 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

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Meu amigo Sebastião Viegas e também o Manuca, agradecendo sempre a sua preferência. Chegando mais música, hein? Chegando mais som pra você ligadão, pra você curtindo a nossa programação. Minha amiga Mari Campelo, tá ligadinha com a gente no Conjunto Hélio, tá pedindo música aqui, ó, da Manu Batidão, Meu Pedido de Socorro. É sucesso, hein? Que a gente curte no nosso Conexão FM. Tem ainda Melô de Dois Amores, pra minha amiga Rose em São Lourenço, tá ligadona, tá curtindo, tá pedindo sucesso aí pra curtir. Vai também pra minha amiga Cici Santos, Ilha da Pindoba, tá ligadinha com a gente aí na programação, já mandando pra toda a galera da Ilha da Pindoba a próxima música do nosso Conexão FM.

tabelou de dois amores, né, meu amigo? Pra você, ligado pra você, curtindo aqui a nossa programação. Pois é, rapaz, né? Eita, vamos seguindo, ó. Sucesso pra você na nossa programação. É de segunda a sexta, hein? Lembrando, de segunda a sexta, das 16 às 18 horas. Aí o nosso Conexão FM com músicas, informações e notícias. Já já trazendo notícia pra você no nosso Conexão. Segue, ó, com oferecimento todo especial pra você. 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

0: 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Nossa amiga Valdenice, o Ribamar, o Riquelve, agradecendo sempre a sua preferência. 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É isso, ó, já chega na reta final do nosso Conexão desta segundona, 20 de maio. A gente já para aí, ó, aproveita para parabenizar você que hoje comemora mais uma primavera, mais um ano de vida, hein? Você aí nesse vintão de julho, tá comemorando mais um ano de vida, parabéns para você, que Deus te abençoe grandemente, que essa data especial se repita por muitos e muitos anos. Felicidade, saúde e paz sempre, hein? É, parabéns para você que hoje está comemorando aí mais uma primavera. Abração aqui pro nosso amigo, rapaz, o homem da de brasa, né? Tá ligadão com a gente, o Marcelino, tá nos dando aí aquela carona, já curtiu o sucesso aqui, já curtiu o sucesso bacana aqui na programação. Aí não gosto, não vai dar tempo a gente tocar essa outra música aqui, mas amanhã a gente toca para você, né? Tá mandando essa daí para você, a galera aí que tá na estrada nos dando essa carona, todo especial aqui na nossa programação. Bom demais, ó, seguindo com você, ligadão curtindo o nosso Conexão FM, também com oferecimento todo especial para você, ligadão com a gente aí da sua oficina Aço Móveis, há mais de 30 anos, transformando o seu ambiente com requinte, qualidade e bom gosto. 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A nossa amiga Samia e também o Ailton Santos, agradecendo sempre a sua preferência. Hora de trazer notícia, hein? 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Notícia no nosso Conexão. Se liga aí.
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0: É isso, notícia para você ligado, para você conectado aqui na melhor programação do Rádio FM da nossa Baixada Maranhense. Rapaz, esse indivíduo aí tava foragido desde 2019, né? Pois é, indivíduo é preso suspeito de tentativa de homicídio que deixou uma vítima paraplégica em Arari. Ele estava foragido aí desde 2019. Pois é, um homem investigado por tentativa de homicídio que deixou a vítima paraplégica foi preso na última quarta-feira na cidade de Arari. O crime aconteceu em 2019. Segundo a Polícia Civil do Maranhão, o suspeito estava foragido e foi localizado após um trabalho de inteligência realizado pela Delegacia de Polícia de Arari. A prisão preventiva foi cumprida durante uma operação integrada com a Polícia Militar. Pois é, as investigações apontam que a vítima caminhava por uma via pública quando foi surpreendida pelo suspeito e teria efetuado vários disparos de arma de fogo durante uma emboscada. Pois é, um dos tiros atingiu a coluna da vítima. Ela foi socorrida e transferida para um hospital em São Luís devido à gravidade dos ferimentos. Meu amigo, aí, ó, ainda de acordo aí com a polícia, as lesões provocadas pelo disparo deixaram a vítima paraplégica e com sequelas permanentes. Após a prisão, o investigado foi levado para a delegacia da Polícia Civil de Arari, onde passou pelos procedimentos de praxe. Em seguida, foi encaminhado ao sistema prisional, onde permanece aí à disposição da justiça. Pois é, estava foragido desde 2019, né? Aí depois dessa tentativa de homicídio, emboscada, né, cara? Meu Deus do céu, né? Tá aí, foi preso então aí, permanece aí à disposição da justiça. 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

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Nossa última de hoje, para você ligadão na nossa programação, minha amiga Cici Santos. Aí, ó, a cena, sucesso aqui com Pablo Neto Brito, para finalizar nossa conexão de hoje. Mandando aqui também pro nosso amigo aí, o Homem da de Brasa, tá ligadão com a gente na programação. Obrigado pela sintonia, boa semana e até amanhã com mais uma edição do nosso Conexão, se assim Deus nos permitir. Abraço e até lá, se Deus quiser.

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1: Rádio Cidade de Vitória, informa a hora certa.
2: 18 horas. Repita. 18 horas.
3: E reza comigo, o Ângelus. Esta grande oração que séculos e séculos a igreja reza a meio-dia e às 6 horas da tarde. Maria está contigo, recebendo esta oração e oferecendo-a a Jesus, seu filho. O anjo do Senhor anunciou a Maria e ela concebeu do Espírito Santo. Ave Maria, cheia de graça, o Senhor é convosco. Bendita sois vós entre as mulheres, e bendito o fruto do vosso ventre, Jesus. Santa Maria, Mãe de Deus, rogai por nós, pecadores, agora e na hora da nossa morte. Amém. Eis aqui a serva do Senhor. Faça-se em mim, segundo a vossa palavra.

Ave Maria, cheia de graça, o Senhor é convosco. Bendita sois vós entre as mulheres, e bendito o fruto do vosso ventre, Jesus. Santa Maria, Mãe de Deus, rogai por nós, pecadores, agora na hora de nossa morte. Amém. E o Verbo se fez carne e habitou entre nós. Ave Maria, cheia de graça, o Senhor é convosco. Bendita sois vós entre as mulheres.

nossa morte. Amém. Rogai por nós, Santa Mãe de Deus, para que sejamos dignos das promessas de Cristo. Oremos. Infunde, Senhor, como vos pedimos, a vossa graça em nossas almas, para que nós, que pela anunciação do anjo conhecemos a encarnação de Cristo, vosso Filho, pela sua paixão, morte na cruz, sejamos conduzidos à glória da ressurreição pelo mesmo Cristo, Senhor nosso.

0: Meu irmão, minha irmã, vamos rezar juntos agora o terço da vitória pelo sangue de Jesus.
1: Creio em Deus Pai, Todo-Poderoso, Criador do céu e da terra, e em Jesus Cristo, seu único Filho, nosso Senhor, que foi concebido pelo poder do Espírito Santo, nasceu da Virgem Maria, padeceu sob Pôncio Pilatos, foi crucificado, morto e sepultado, desceu à mansão dos mortos, ressuscitou ao terceiro dia, subiu aos céus, está sentado à direita de Deus Pai, Todo-Poderoso, de onde há de vir julgar os vivos e os mortos. Creio no Espírito Santo, na Santa Igreja Católica, na comunhão dos santos, na remissão dos pecados, na ressurreição da carne, na vida eterna. Amém.
0: Primeiro mistério. Clamamos o sangue de Jesus que nos lave, nos purifique e nos liberte de nossos pecados.
1: Pai nosso que estás no céu, santificado seja o vosso nome. Venha a nós o vosso reino. Seja feita a vossa vontade, assim na terra como no céu. O pão nosso de cada dia nos dai hoje. Perdoai as nossas ofensas, assim como nós perdoamos a quem nos tem ofendido. E não nos deixeis cair em tentação, mas livrai-nos do mal. Amém. Eu sou vitorioso pelo sangue de Jesus. Eu sou vitorioso pelo sangue de Jesus. Eu sou vitorioso pelo sangue de Jesus. Eu sou vitorioso pelo sangue de Jesus. Eu sou vitorioso pelo sangue de Jesus. Eu sou vitorioso.

0: sangue de Jesus. Eu sou vitorioso pelo sangue de Jesus. Eu sou vitorioso pelo sangue de Jesus. Eu sou vitorioso pelo sangue de Jesus. Eu sou vitorioso pelo sangue de Jesus.
1: Segundo mistério, clamamos o sangue de Jesus para que quebre todas as maldições sobre nós e nossas famílias.
2: Pai nosso que estás no céu, santificado seja o vosso nome. Venha a nós o vosso reino. Seja feita a vossa vontade, assim na terra como no céu. O pão nosso de cada dia nos dai hoje. Perdoai as nossas ofensas, assim como nós perdoamos a quem nos tem ofendido. E não nos deixeis cair em tentação, mas livrai-nos do mal. Amém.
0: Pelo poder do sangue de Jesus, quebro todas as maldições sobre nós e nossas famílias. Pelo poder do sangue de Jesus, quebro todas as maldições sobre nós e nossas famílias. Pelo poder do sangue de Jesus, quebro todas as maldições sobre nós e nossas famílias. Pelo poder do sangue de Jesus, quebro todas as maldições sobre nós e nossas famílias. Pelo poder do sangue de Jesus, quebro todas as maldições sobre nós e nossas famílias. Pelo poder do sangue de Jesus, quebro todas as maldições sobre nós e nossas famílias. Pelo poder do sangue de Jesus, quebro todas as maldições sobre nós e nossas famílias. Pelo poder do sangue de Jesus, quebro todas as maldições sobre nós e nossas famílias. Pelo poder do sangue de Jesus, quebro todas as maldições sobre nós e nossas famílias. Pelo poder do sangue de Jesus, quebro todas as maldições sobre nós e nossas famílias.
1: Terceiro mistério. Clamamos o sangue de Jesus sobre nossos relacionamentos afetivos com nossos pais, esposos, filhos, amigos e aqueles a quem amamos.
2: Pai nosso que estás no céu, santificado seja o vosso nome. Venha a nós o vosso reino. Seja feita a vossa vontade, assim na terra como no céu. O pão nosso de cada dia nos dai hoje. Perdoai as nossas ofensas, assim como nós perdoamos a quem nos tem ofendido. E não nos deixeis cair em tentação, mas livrai-nos do mal. Amém.
0: Pelo poder do sangue de Jesus, quebro e dissolvo toda a desarmonia, desavença, falta de compreensão em nossas vidas, para que flua o amor. Pelo poder do sangue de Jesus, quebro e dissolvo toda a desarmonia, desavença, falta de compreensão em nossas vidas, para que flua o amor. Pelo poder do sangue de Jesus, quebro e dissolvo toda a desarmonia, desavença, falta de compreensão em nossas vidas, para que flua o amor. Pelo poder do sangue de Jesus, quebro e dissolvo toda a desarmonia, desavença, falta de compreensão em nossas vidas, para que flua o amor. Pelo poder do sangue de Jesus, quebro e dissolvo toda a desarmonia, desavença, falta de compreensão em nossas vidas, para que flua o amor. Pelo poder do sangue de Jesus, quebro e dissolvo toda a desarmonia, desavença, falta de compreensão em nossas vidas, para que flua o amor. Pelo poder do sangue de Jesus, quebro e dissolvo toda a desarmonia, desavença, falta de compreensão em nossas vidas, para que flua o amor. Pelo poder do sangue de Jesus, quebro e dissolvo toda a desarmonia, desavença, falta de compreensão em nossas vidas, para que flua o amor. Pelo poder do sangue de Jesus, quebro e dissolvo toda a desarmonia, desavença, falta de compreensão em nossas vidas, para que flua o amor. Pelo poder do sangue de Jesus, quebro e dissolvo toda a desarmonia, desavença, falta de compreensão em nossas vidas, para que flua o amor.
1: Quarto mistério. Clamamos o sangue de Jesus para quebrar toda a dificuldade em nossos trabalhos e pastorais.
2: Pai nosso que estás no céu, santificado seja o vosso nome. Venha a nós o vosso reino. Seja feita a vossa vontade, assim na terra como no céu. O pão nosso de cada dia nos dai hoje. Perdoai as nossas ofensas, assim como nós perdoamos a quem nos tem ofendido. E não nos deixeis cair em tentação, mas livrai-nos do mal. Amém.
0: Pelo poder do sangue de Jesus, quebramos toda dificuldade nos nossos trabalhos. Pelo poder do sangue de Jesus, quebramos toda dificuldade nos nossos trabalhos. Pelo poder do sangue de Jesus, quebramos toda dificuldade nos nossos trabalhos. Pelo poder do sangue de Jesus, quebramos toda dificuldade nos nossos trabalhos. Pelo poder do sangue de Jesus, quebramos toda dificuldade nos nossos trabalhos. Pelo poder do sangue de Jesus, quebramos toda dificuldade nos nossos trabalhos. Pelo poder do sangue de Jesus, quebramos toda dificuldade nos nossos trabalhos. Pelo poder do sangue de Jesus, quebramos toda dificuldade nos nossos trabalhos. Pelo poder do sangue de Jesus, quebramos toda dificuldade nos nossos trabalhos. Pelo poder do sangue de Jesus, quebramos toda dificuldade nos nossos trabalhos.
1: Quinto mistério. Clamamos o sangue de Jesus pela nossa saúde, de todos aqueles pelos quais somos responsáveis e que nos pedem orações.
2: Pai nosso que estás no céu, santificado seja o vosso nome. Venha a nós o vosso reino. Seja feita a vossa vontade, assim na terra como no céu. O pão nosso de cada dia nos dai hoje. Perdoai as nossas ofensas, assim como nós perdoamos a quem nos tem ofendido. E não nos deixeis cair em tentação, mas livrai-nos do mal. Amém.
0: Pelo poder do sangue de Jesus, seja restaurada a nossa saúde e a de todos aqueles pelos quais somos responsáveis e que nos pedem orações. Pelo poder do sangue de Jesus, seja restaurada a nossa saúde e a de todos aqueles pelos quais somos responsáveis e que nos pedem orações. Pelo poder do sangue de Jesus, seja restaurada a nossa saúde e a de todos aqueles pelos quais somos responsáveis e que nos pedem orações. Pelo poder do sangue de Jesus, seja restaurada a nossa saúde e a de todos aqueles pelos quais somos responsáveis e que nos pedem orações. Pelo poder do sangue de Jesus, seja restaurada a nossa saúde e a de todos aqueles pelos quais somos responsáveis e que nos pedem orações. Pelo poder do sangue de Jesus,

dedicada à nossa saúde e à de todos aqueles pelos quais somos responsáveis e que nos pedem orações. Pelo poder

0: pedem orações. Pelo poder do sangue de Jesus, seja restaurada a nossa saúde e a de todos aqueles pelos quais somos responsáveis e que nos pedem orações. Pelo poder do sangue de Jesus, seja restaurada a nossa saúde e a de todos aqueles pelos quais somos responsáveis e que nos pedem orações. Salve Rainha, Mãe de Misericórdia, vida, doçura, esperança nossa, salve. A vós bradamos os degredados filhos de Eva, a vós suspiramos, gemendo e chorando neste vale de lágrimas. Eia, pois, advogada nossa, esses vossos olhos misericordiosos a nós volvei, e depois deste desterro, mostrai-nos Jesus, bendito fruto do vosso ventre. Ó clemente, ó piedosa, ó doce sempre Virgem Maria, rogai por nós, Santa Mãe de Deus, para que sejamos dignos das promessas de Cristo. Amém.
1: Receba agora, então, a minha bênção sacerdotal. Em nome do Senhor Jesus, pelo poder do sangue de Jesus, com a minha autoridade de sacerdote de Deus Altíssimo, abençoo meu irmão, minha irmã, a sua casa e a sua família, com a paz, a alegria do amor do Senhor Jesus e com uma nova experiência do amor de nosso Deus. Além disso, ordeno que de sua casa e de sua família se afastem todas as discórdias, desavenças, incompreensões, enfermidades malignas, em nome do Senhor Jesus. E assim, pelo sangue preciosíssimo do Senhor Jesus, desça sobre todos vocês a bênção de Deus Todo-Poderoso, Pai e Filho e Espírito Santo, e permaneça para sempre. Amém.
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3: Rádio Cidade de Vitória informa a hora certa.
4: 18:20. Repita. 18:20.
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1: 18:30.
2: Repita.
1: 18:30.

Vamos lá para cima, vai. Ali. Essa é a verdade na tua vida, meu irmão. Tudo do Pai. Bem mais forte. Glória a Deus.

0: Rádio Cidade de Vitória. 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
1: 18:46.
2: Repita.
1: 18:46.

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